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1: Estação 937.

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1: É o filé do brega, cara do bigode e Gabriel.
2: Chega pra cá, meu amigo, vamos fazer bagunça.

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2: Senhoras e senhores, recebam o rei da voz, meu ídolo, Pericles!

0: Tem mais um do Brazas. É mais ou menos assim, ó. Solta pra nós, minha banda, vai.
1: E por que viver chorando por você?
0: Meu amigo Rafa, tá aí, Rafa?

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0: Já vai ser assim, porque eu sou pagodeiro e tu não é.
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3: Vamos olhar pra vocês.

Atenção! Valeu! R, P, M, Luiz Schiavon, Fernando Deluque, Paulo, P.A., Panho. Obrigado!

Mais esse maestro, Graham Prescott. Na percussão, Luiz Carlos. Violão e guitarras, hey! E obrigado à MTV e a vocês. Valeu!

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1: Lipe, falei da capital.
2: Porra, que doideira. Muito lindo, parabéns.
1: É maluco, que Deus abençoe, mano. Doideira, muito obrigado.
2: Muita satisfação.

0: Obrigado, Bruno.
1: E vivam esse sonho através da terra do nunca desse cara aqui, ó. Aqui tudo pode, gente. Vamos ser felizes. Obrigado!
2: Sorriso maroto,

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1: Rádio Estação, 11 horas e 36 minutos.

0: Obrigada!
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0: Irmão, isso aqui é Brasília, filho.
1: Tu é diferente.
0: Tu entrou na vibe do Kadesh.
1: Tu é doido, a vibe do Kadesh tem que respeitar. Levanta a mãozinha e dá um grito aí.
0: Alô, Brasília, faz barulho, Natanzinho Lima.
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0: Alô, Brasília!

0: Simone Milegis!
1: Yarmanu!
0: Samanu! Tati!
1: Tchau, gente! Obrigada!
2: 1:22

0: seguimos.
1: Lindo demais.
0: Lindo, lindo,
1: gente,
0: demais.
1: Que prazer.
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1: Eu acho que você tem que mandar aquela mensagem. Mas manda o que tá no seu coração.
2: Porque se fosse eu falaria.

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0: 2:38.
1: Meu amor, vamos conversar.
2: Quantas vezes já conversamos e não deu em nada?
1: Isso é normal entre casal.
2: Não adianta, estou indo embora.

0: E quem gostou faz barulho aí.
1: Música boa. Obrigado, Juarez. Prazer estar aqui.
0: Eu que agradeço, meu irmão.
1: Muito sucesso no seu DVD, meu amigo.
0: Comigo, cara.
1: Você é diferente do mercado. Tamo
0: você
1: junto.
0: É diferenciado também, cara. Muito obrigado, viu? Pela sua presença. Tamo junto.
1: Satisfação.
0: E misturado.
1: Muito sucesso.
0: Valeu, meu brother. Tamo junto.
1: Tamo junto.

0: fazer sucesso. Essa capa apaixonou muita gente, deixou o coração marcado, né, Wendel?
1: Tamo junto, meu parceiro Tarcísio. Que honra, meu irmão.
0: Eu que agradeço, meu ídolo.

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1: Deixa eu perguntar um negócio pra vocês aqui, ó. Vocês tomaram golfe hoje ou não?

0: Viva!
1: Muito barulho pro Hungria.
2: Deus abençoe, mano. Só zero, que bacana. Cara dando novo.
1: Obrigado demais, irmão. Valeu demais. Obrigado aí, geral.
0: Muito
1: valeu pela
0: mais uma
1: vibe.
0: Vez,
1: tamo
0: parceiro,
1: junto.
0: Viva!
1: Até a próxima aí. Valeu, Hungria.
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5: 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Será que o pessoal tá esperando isso?
0: Nossa.
5: Ai, meu Deus. Vocês que são os donos do

0: prazer.
1: Obrigado.
0: Obrigada.
1: Que essa pessoa maravilhosa.

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1: Tudo ok? Tá, que pá, me des. Cabelo rosa.

0: Lucinho.
1: Sim, quanta honra.
2: Deus abençoe sempre o seu trabalho, viu? Seu projeto.
1: Obrigado demais, cara.
0: Gente, por favor, façam muito barulho. Muito barulho. Henrique e Juliano na parada.
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4: Senhoras e senhores, recebam com muito carinho meus irmãos de grupo De Propósito.
5: Vamos falar de amor, né, meu mano?
4: E vai que passa um anjo e essa daqui vira sucesso, né, Caio?
5: Amém. Já virou.
4: Bora. Vai que cola.

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forró, que alegria, começando mais um programa, começando mais uma semana. E você tá de ressaca, tá? Tá de ressaca porque o trio nordestino disse aí, ó, que disse dia de segunda-feira não é dia para o trabalhador. Será que é verdade? Vocês concordam com isso? Ave Maria, que segunda-feira gostosa, começando a segunda-feira. Olha, de hoje a 8, quando nós acordarmos, vamos saber quem foram os eleitos: governador, presidente, deputados estaduais, deputados e deputadas federais, né? Senadores ou senadoras. Vamos saber, próxima segunda, a contagem agora é regressiva. Você tem esses últimos dias para fazer uma grande reflexão: o que é melhor para o nosso país, o que é melhor para a Nordestina. Você tem esses últimos dias para fazer uma grande reflexão: o que é melhor para o nosso país, o que é melhor para nossos estados,

Nação Forrozeira, aqui é o Forrozeiro Adelmário Coelho. Eu também estou ligadinho aqui, ó, no som do forró, o meu queridíssimo amigo Evandir Pedrosa. Um abraço.

Era pra você acordar numa segunda-feira, pense no pulo da cama. Alcimar Monteiro com Lindo Lago do Amor, na sequência Jorge Altinho, Quem é Você, Adelmário Coelho, Chirilique, Sol Time A, Classe A, 5 estrelas, né? E eu não vou pensar que vou parar aí não, vou continuar com o time 5 estrelas do forró brasileiro. Vou trazer pra vocês no ouvido da Paraíba, cantando Ciúmes de Você, música do Roberto Carlos, agora cantada e tocada no forró. E Geraldo Cardoso, matuto de luxo, direto das Alagoas, representando a Rádio Marazul FM, do meu querido Cláudio Albuquerque, a voz das comunidades, com a música Lamour, que foi continua sendo um grande sucesso, né? Então aumenta teu som, chama todo mundo e diz assim, show preguiça, segunda-feira,

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0: intervalo numa segunda-feira, hein? Com limão, com mel, matando saudade dessa música maravilhosa. Voltei, e quem voltou fui eu, do intervalo, para trazer para você o melhor do forró brasileiro. Porque o melhor do forró brasileiro, claro que passa por aqui. Passa no teu programa O Som no Forró, passa em centenas de emissoras de rádio. Então aumenta teu som, chama todo mundo, que a tua segunda-feira tá diferente.
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0: Batista Lima, ouvindo Batista Lima, essa música tá bombando. Na sequência, nossa querida gatinha manhosa, Forró 5 Estrelas do Brasil, que sexta-feira passada a gente lançou em primeira mão o novo projeto da gatinha, né? Pode beber que eu deixo, então pronto, pode botar pra torar. E aí eles cantaram Me Leva Pra Casa, Indiferença, né? A Dama Luiz, direto de Fortaleza, Teu Silêncio. Menino, que time massa pra gente começar nossa semana, começar segunda-feira, começar assim sem ressaca e com alegria. Eu vou deixar vocês com Duas Lapadas. Valquíria Santos, Ex-Magnífico, com Te Procuro e Nada. E na sequência vem a Banda Magníficos. Muito pra te dar, sai daí não que eu volto já.
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3: Alô, ouvintes, aqui quem fala é o Caju.
4: E aqui quem fala é o Castanha. A dupla Caju e Castanha também está com esse camarada que gosta de rima e prosa.
3: É Vandir Pedrosa.
4: É uma fera.
3: Não é fraco não, viu? É muito forte, Brasil.
4: É muito forte, Brasil. Alô, é Vandir Pedrosa, o homem que gosta da prosa.
3: Exatamente. O bicho só toca sucesso, rapaz.
4: E toca Caju e Castanha lá.
3: Exatamente. O Bibinho tocou.
4: Um abraço, é Vandir Pedrosa, do Castanha.
3: Um abraço do Caju, é Vandir.
4: Fica com Deus.
3: Amém.
5: O meu nome é Amélia Felicidade da Silva. Sou a mãe da dupla Caju e Castanha. E assim aconteceu. Eles fizeram dois pandeirinhos de lata e foram à praça de Jaboatão.
6: Comecei cantando moda, sabe? Música. Comecei cantando música. Aí depois a gente tava na rua, tudo coisa e tal. Eu cantava uma música, batia na lata de doce. E ele cantava também, batia, sabe? Na latinha de doce, agora a gente sabia bater. Batia qualquer jeito, jeito, sabe? Pra gente. Não sabia de nada ainda, né? Aí depois chegou tanta coisa no meu juízo, sabe? Que a gente... Começamos a cantar mesmo, e depois eu olhava assim, pro mundo assim, e chegava tanta coisa no meu pensamento que eu nem sabia de onde vinha. Aí comecei direto mesmo, sei que até hoje, graças a Deus, eu vim cantando. E até hoje, graças a Deus, eu não passei fome.

montanha, os emboladores do coração do povo brasileiro. Pandeiro de lata de doce tá aí, ó. A história dos meninos, essa música é a letra de Braulio de Castro, que nos deixou, né? Mas fica aí. E tem a participação do Caju, o Caju original, né? E de dona, e da mãe dos meninos, né? Que coisa maravilhosa. Foi um resgate lindo. E essa foi a história da dupla Caju e Castanha, e que a gente toca com muito carinho aqui no nosso programa, O Som do Forró. Vamos curtir outro... Olha, eu vou curtir agora, junto com vocês, uma das lendas do forró brasileiro. Depois eu falo o nome. Aumenta teu som, que teu som do forró de segunda-feira está no ar.

que é isso? Lá em cima curtimos Azulinho, filho do Azulão, homenageando esse ícone, como eu falei, né? Um dos símbolos, um dos carimbos do forró brasileiro, Mestre Azulão, que na qual eu sou muito fã, né? Eu sou fã assumidíssimo de Azulão, de Genival Lacerda, de Assisão, eu sou fã por demais do Jorge de Altinho, do Flávio José, Santana Cantador, das nossas divas, Nádia Maia, Cristina, Ira Caldeira, meu Deus do céu, como é que pode, hein? Deus me permitiu estar nessa geração que eu pudesse conhecer de perto cada uma dessas celebridades do nosso forró, e Azulão tá aí, vivo, né, cantando, nos encantando, e Azulinho veio e cantou, né, quem canta assim como eu, depois ele cantou Forró Madim Caruaru, Dona Tereza, que é um dos símbolos, né, das músicas do Azulão, e aí trouxe a dupla Caju e Castanha, Sabiá na Bananeira, que é arretado. Ó, eu vou dar uma carreirinha, vou no rápido intervalo, tomar uma aguinha, tomar dois dedinhos de café, que eu amo, e quem me conhece sabe quanto eu sou apaixonado por café, né? E vou deixar vocês com Aracília Araújo, um dos maiores compositores do nosso Brasil, o Carcará do forró, como diz Antônio Paulino, e eu volto já, vou deixar vocês com Onde Nasceu Dois Luiz, Onde Nasceu Dois Luiz e Resistência, o DNA do forró. Sai daí não, que a Aracília Araújo chegou!

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1: 5:46. 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

0: gente já volta no intervalo com o Mestrinho, Seu Olhar Não Mente. Mandar um abraço grande a todo mundo que está nos ouvindo pela Rádio Tropical FM Recife. É, a Rádio Tropical FM Recife, meu querido Lilo Baz, meu diretor moral, um abraço grande. Meu amigo Nino Bezerra, eita, voz do povo, aí é pra torar, viu? Aí é pra torar, Nino Bezerra, todos os dias, antes do sono forró, Nino Bezerra tá na área e saiu daqui nesse instante, já foi embora, né? Mandar um abraço também a Maurício Ascioli, que logo cedinho tá acordando o povo, trazendo as principais notícias. Tudo isso você escuta e muito mais. Betinho Araruta, é um time arretado na Rádio Tropical FM, que fica em Campo Grande, no meu Recife. E essa rádio maravilhosa, sintonizado conosco e nós sintonizado com eles, Tropica FM, beijo no coração. Mandar um abraço também a todo mundo que tá ouvindo a gente na Rádio Independência FM 88,9 em Casa Amarela, Recife. Nilson Laranjeira, beijo pra tu. Rádio Mais FM 104,7 também em Casa Amarela, Recife. Marcos Rodrigues, um abraço grande, viu? Um abraço grande. Vou também direto para a Rádio Abreu FM, nossa 98 em Abreu, em Lima. Edinando Barbosa, Cacá, Marcos Silva, muito obrigado pelo carinho. E vamos embora, vamos curtir mais sucesso? Bora! Aumenta teu som, que o som no forró de segunda-feira está no ar.
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0: 6:30.
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0: Bom dia, 6:30 em Santa Cruz do Capibaribe. Um abraço, muito obrigado pelo carinho da audiência. Comece seu dia agradecendo a Deus, você vai terminar o seu dia muito mais feliz. Que Papai do Céu esteja presente na sua casa, na sua vida, na sua família e com certeza realizando seus sonhos. Agradeça sempre, porque quem agradece tem o coração mais aliviado e com certeza as benfeitorias vão chegando. Que Deus esteja sempre conduzindo sua vida. Bom dia Santa Cruz, Pará, Poço Fundo, Pão de Açúcar, bom dia São Domingos, Vila Augusto, bom dia pessoal lá da Fazenda Garrote, assentamento Garrote, bom dia pessoal dos Baiacos, Bandeira, o pessoal também da Fazenda Assentamento Baraúnas, Miguel Velho, Olho d'Água do Púcaro, Lagoa de Pedra, enfim, toda uma região também de Brejo da Madeus Sede, Fazenda Nova, Manda Saia querida, um abraço, segura Deca, que Deus te abençoe, vamos embora, um abraço Tiririca lá em Manda Saia também, um abraço a todos os nossos ouvintes, todos são ouvintes ilustres, todos são ouvintes ilustres. Para mim, o ouvinte mais importante é aquele que acompanha nosso trabalho. Seja uma vez por semana, duas vezes por semana, seja a semana toda, a vida toda. Está escutando Patrulha? Para mim, você já é ouvinte ilustre. Que Deus te abençoe. Bom dia, Jataúba, São Domingos da Paraíba, Barra de São Miguel. Aos que moram lá, aos que moram cá, os paraibanos, os nordestinos, os sertanejos que são de outras cidades, outras regiões, que não seja a cidade de Santa Cruz do Capibaribe, ou São Domingos, que também tem uma população muito mista, né? Muito mista, muito diversa, que vem aí de várias cidades e até de outros estados. Bom dia pra ele, que tá conosco nos botões eletrônicos, nos dois computadores, são dois microfones e ainda três aparelhos celulares para comunicar, o juiz e muita informação. Bom dia, Roberto Moura, chama na vinheta.
1: Roberto Moura.
2: Bom dia, Bartô, bom dia você, ouvinte aqui da Rádio Estação, estamos aqui ligados com você, claro, aqui no Patrulha do Agreste, até às 8:00 AM. Lembrando que às 7:00 AM tem aquela pausa para o guia eleitoral, onde você vai estar ouvindo aí as propostas, né, dos candidatos aí, né, que claro, no domingo vai ter aí a eleição e com certeza você vai ter a oportunidade de ouvir. Essa é a última semana do guia eleitoral, você vai ter a oportunidade de ouvir aí as propostas dos seus candidatos. Não é isso, Bartô Neves?
0: Com certeza, mas também tem aniversariante do dia, né, pai?
2: Tem aniversariante do dia, com certeza. Para você que tá fazendo aniversário hoje, dia 28 de setembro de 2026, parabéns para você, não é isso?
0: Parabéns, que Deus lhe abençoe, aproveite muito esse dia, todos os dias, mas hoje é muito especial, é o dia que Deus escolheu para botar você aqui na terra. Tenha certeza disso, não desista nunca, porque Deus jamais vai desistir de você. Acredite, vá para cima, seja mais feliz. Não enfim o pé na jaca que não tem futuro, mas pegue a jaca, faça aí um doce ou compartilhe com os amigos, porque você vai ser mais feliz. Faça quem está ao seu redor mais feliz, seja mais feliz também. Não se enganche em qualquer garrancho, arrudeie ou passe por cima, mas siga, vá embora. Que Deus quer, Deus lhe quer feliz. Parabéns, feliz aniversário. Parabéns, parabéns, parabéns.
3: Parabéns, parabéns, parabéns pra você.
2: Oxê, faltou o baterista, foi?
0: Faltou o baterista. Oxê. Hoje o baterista tá trabalhando até no horário do parabéns. Ó,

0: O detalhe é o seguinte, direto, rasteiro e no canto, a gente vai para o mundo da polícia com todas as informações das últimas 72 horas.
1: Familiares de homem preso pela Lei Maria da Penha são detidos após invasão e quebra-quebra na casa da vítima em Toritama.
0: Ainda no Patrulho do Agreste, a gente destaca elemento preso por perturbação de sossego.
1: Ainda hoje no Patrulha do Agreste, você confere também: motorista capota carro e é detido com maconha, isso mesmo.
0: Mais um acidente de trânsito no interior de Pernambuco.
1: Homem é encontrado morto com tiros no tórax às margens de PE.
0: Ex-presidiário executado no Agreste pernambucano.
1: Indivíduo com mandado de prisão em aberto é assassinado.
0: Polícia Militar resiste à patrulha do Agreste, divulga mulher agredida e o caso vai parar em delegacia de polícia.
1: Homem com deficiência mental é assassinado a golpes de faca.
0: Polícia Militar resiste a mais um crime de morte contra jovem no interior de Pernambuco.
1: Corpos de dois homens são encontrados às margens de canavial.
0: Polícia Militar acionada, a arma de fogo é apreendida.
1: Corpo de ex-presidiário desaparecido há duas semanas é encontrado.
0: Incêndio movimenta bombeiros e defesa civil em Santa Cruz do Capibaribe.
1: Homem assassinado e dois ficam baleados na zona rural.
0: Ainda no programa de hoje a gente destaca: mulher é agredida e o caso vai parar em DP.
1: Homem é morto na frente da residência em que morava.
0: Polícia Militar resiste a mais um crime de morte. Popular saía para trabalhar quando foi executado.
1: Pai e filho de 6 anos morrem em acidente entre carro e caminhão.
0: Essas e outras a partir de agora no Patrulha do Agreste, que tem todas as informações do mundo da polícia que está chegando agora. Ainda tem mais o Roberto Moura, só destaca aqui para Santa Cruz do Capibaribe. Popular é detido e levado para averiguação na capital da moda. Deixa eu fazer só um registro aqui, ô Moura. Tira aí. Vai ter um pitaco de hoje. Mais um pitaco de hoje. Essa é a reta final, última semana para as eleições. O que, é que a gente vai fazer essa semana agora? A gente vai fazer o seguinte, a gente vai dizer os locais de votação de Santa Cruz do Capibaribe e Brejo da Mãe de Deus. Principalmente são domingos. Como são domingos, ganha uma nova escola, né? De uma eleição para outra. O prefeito de Brejo da Mãe de Deus fez a construção aí, todo mundo sabe, da Escola Geral da Catanha, que aliás é a maior escola do Agreste de Pernambuco, com exceção de Caruaru, pelo menos por essa banda eu posso afirmar. São 21 salas de aula. E o que é que a Justiça Eleitoral entendeu? Remanejou as urnas que eram em São Domingos na escola anexo infantil, tá? E agora essas urnas passam à Escola Geral da Catanha. Então atenção você de São Domingos, que votava no anexo infantil, lá perto aos Correios, na Rua da Frente, em frente à antiga subprefeitura, em frente ao Centro Elisas Fora de Especialidade, na Rua da Frente, na Rua Luiz Cecílio Santana, em São Domingos. Você que votava ali, as outras eleições, este ano você vai votar na Escola Geral da Catanha. Durante o horário do patrulha, se você tiver alguma dúvida, você que votava na escola municipal Centro Infantil Brás Gomes, tá? Se você tiver alguma dúvida sobre isso, quer saber o número de sua urna, se tá lá ainda ou não, que todas elas não estão. Mas eu tô explicando aqui porque às vezes tem gente que tá pegando no tranco, né? Tá acordando o dia, ainda fica sem entender a explicação. Mas não tem dúvida sobre isso. Quem votava no Centro Infantil vai votar esse ano na Escola Geral da Catanha, que fica na Rua Nova, ali em São Domingos, ok? Se você tiver alguma dúvida sobre essa mudança, a gente tá aqui para esclarecer. E durante essa semana, todos os dias, a gente vai abrir aqui um espaço de 5 minutinhos, tá? Para falar onde estão cada essas urnas, todas elas, ok? Sobre São Domingos, especificamente, e sobre Santa Cruz, a gente vai falar urna por urna, ok? Então a gente vai falar desta forma. São Domingos, por ter menos urnas, claro, bem menos do que Santa Cruz de Capibaribe, a gente vai pulverizar durante essa semana, vai ser bem rápido pra gente falar. São Domingos, Sítio Bandeiras e Sítio Olho d'Água do Púcaro. Não teve alteração nos outros prédios, pelo amor de Cristo, tá bom? Quem votava em outros prédios continuam votando nesses outros prédios, mas quem votava no centro Brás Gomes, essas urnas passaram a ser lá na Escola Geral do Acatã esse ano.
1: Ou seja, as sessões eleitorais.
0: Isso, né?
1: Como muitos dizem popularmente, a sua zona eleitoral.
0: Não, zona eleitoral é diferente de sessão.
1: É.
0: Zona eleitoral é a cidade.
1: Sim.
0: Certo? Brejo é a 54ª, 54ª
1: zona eleitoral.
0: Zona eleitoral do estado todo de Pernambuco. Detalhe é que Brejo também, quer dizer, essa 54ª também acumula a cidade de Jataúba. O povo não sabe disso, muita gente. É a mesma zona eleitoral. Brejo e Jataúba é a mesma zona eleitoral, ok?
1: Uhum.
0: Então, a cidade é quem recebe a zona eleitoral.
1: E a sessão eleitoral é o local.
0: É a urna.
1: Onde você está.
0: A urna. Não é nem o local, é a urna. O que é que deve acontecer? O local, às vezes, tem um local com mais de 10 sessões eleitorais.
1: Isso.
0: Pode ter a 29, a 30, a 38, não é, Moura?
1: É, ué.
0: Então, a sessão eleitoral é onde você vota, é sua sessão. O local é o prédio, ok? Para que não reste nenhuma dúvida sobre isso. Então, quem votava no Centro Brás Gomes lá em São Domingos, o Roberto Moura vai votar onde? Esse ano?
1: Na Geral da Catanha.
0: Isso, então todo mundo já tá sabendo, tá? Fala pro teu vizinho que você mora em São Domingos ou mora em Santa Cruz, vota lá, que tem alguns que moram aqui, poucos, mas tem, que ainda votam em São Domingos, tá? Por quê, Bartô? Porque já votava lá, mudou-se pra cá e continuou votando lá. Como também tem muitos, né? Aliás, milhares que moram em São Domingos e votam em outras cidades também. Não tem nada que impeça isso, tá? Sem problema nenhum. Vamos embora, Moura?
1: Vamos
0: esclarecido,
1: embora.
0: Né, Moura?
1: Esclarecido, esclarecidíssimo.
0: Então vamos lá. Um abraço pra quem tá do outro lado do rádio, porque a partir de agora é com certeza muita informação no mundo da polícia.
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0: Elemento do mandado de prisão do estado de Alagoas é preso em Santa Cruz do Capibaribe. Ele foi preso através de um mandado de prisão que foi cumprido por policiais aqui na capital da moda, no Agreste de Pernambuco. O fato é que a prisão foi realizada por policiais civis da 128ª Delegacia de Polícia Civil, em parceria com a 17ª DESEC, que é a delegacia seccional aqui do Agreste de Pernambuco. Ainda segundo a matéria, a delegada doutora Denise de Amorim informou que a Polícia Civil estava com mandado de prisão para cumprir e ele estava aberto desde dia 29 de julho deste ano. O mandado de prisão havia sido expedido pela juíza ou juiz da primeira vara de Porto Calvo, no estado de Alagoas. Conhece essa cidade, viu? O detalhe é que a informação é que o elemento foi preso pelo artigo 121 do Código Penal Brasileiro, ou seja, por homicídio. 121 é homicídio. O alvo do mandado de prisão, na verdade, foi a pessoa de nome Adriano Juarez Pereira da Silva, brasileiro, natural de Santa Cruz do Capibaribe, nascido no dia 15 de junho de 93. Então, de 93 para cá, ele tem aí 33 anos, precisamente. A polícia ainda informou que o mandado de prisão foi cumprido no dia 22 de setembro, no local onde ele estava. Aqui em Santa Cruz do Capibaribe, não forma realmente a rua, mas parabéns à polícia que consegue tirar mais um de circulação. 6:43.
1: Motorista capota carro e é detido com maconha em São Caetano, além de queda coice. Isso mesmo, é um motorista de um veículo que transportava cerca de 800 gramas de maconha, erva do capeta, foi detido no sábado, dia 26, pela Polícia Rodoviária Federal, a Briosa PRF e o 15º Batalhão de Polícia Militar, 15º BPM. O homem perdeu o controle do automóvel e foi detido após capotar na BR-232 em São Caetano, no Agreste Pernambucano. De acordo com as informações, por volta das 15:30, uma equipe da PRF foi acionada pela Central 191 para abordar um carro, isso mesmo, abordar um carro que estava sendo conduzido de forma perigosa, de acordo com as informações, de acordo com relatos de outros motoristas, o condutor estava realizando assim ultrapassagem em local proibido, obrigando assim outros veículos a saírem da rodovia. No entanto, de acordo com as informações, a equipe pediu apoio do 15º BPM, que realizou buscas até localizar o carro, de acordo com as informações. Só que antes disso, colocado aqui na matéria, mas a gente já deduz, que o veículo capotou, obviamente, não colocaram aqui na matéria o restante, só na manchete. O veículo capotou e foi acionado o 15º BPM para poder dar apoio aí nessa situação. Ao verificar o interior do carro, foram encontrados dois sacos com maconha e também o motorista, que ficou ferido e apresentava sinais de alteração psicomotora, ou seja, ele estava, obviamente, acredito que estava alcoolizado. De acordo com as informações, ele foi socorrido pelo SAMU para o Hospital Municipal de São Caetano e depois, claro, transferido para um hospital particular sob a escolta da PM. Após receber alta, ele será conduzido à Delegacia de Polícia Civil.
0: A manchete poderia ser: traficante capota o veículo e é preso.
1: Só que o traficante, cara, botou a matéria aqui toda enrolada.
0: A crítica não é nem a você, Murel. O portal aí bota motorista. Motorista é cidadão comum, cidadão que não tem em manchete de veículo, de notícia, né? Tô falando.
1: Claro,
0: com a manchete certeza. Aí deveria ser, o portal deveria ter colocado: traficante é preso após capotar veículo. E se a veinha tivesse vivo, o Jessé Aquirino teria dito o seguinte: coisa bem empregada,
1: ter sido preso,
0: tá? Olha, a polícia prende mais um elemento em Santa Cruz do Capibaribe. A equipe da delegacia 128ª DP deu cumprimento aqui em Santa Cruz do Capibaribe, mais um mandado de prisão. A turma tá trabalhando e botando pra torar, hein, velho?
1: Tá.
0: A informação é que foi desta vez preso o tal do Alisson L. Ellison Félix da Silva, de 22 anos, vulgo mascote. O mascote foi preso suspeito de ter praticado vários furtos aqui em Santa Cruz do Capibaribe. Ele foi preso, inclusive, por crime de extorsão e foi liberado anteriormente. Desta vez, agora, foi cumprido um mandado de prisão contra ele. Informações dão conta de que o comissário Diego, que é da Polícia Civil, informou ainda à imprensa que a prisão, o mandado foi expedido pelo Poder Judiciário da comarca de Santa Cruz do Capibaribe, em decorrência ao avanço das investigações que comprovam a participação desse elemento tal do Alisson em vários roubos em Santa Cruz do Capibaribe. Abre aspas, ele à época foi preso e foi liberado a semana passada para responder por extorsão no crime que ele estava respondendo em liberdade. Mas já as investigações por outros crimes, inclusive de roubos e furtos, aqui na região de Santa Cruz do Capibaribe. E no dia da prisão dele, coincidentemente, enquanto tentava retirar um veículo da delegacia, foi expedido um mandado de prisão contra ele e acabou sendo preso. Vê a história como é, bem rapidinho aqui. Esse tal de Wallace, tá novo pra caramba. Cara novo. Acredito que cheio de saúde. Ó, pai Roberto Mourão.
1: É verdade.
0: Mas muito novo.
1: Novo.
0: 20 e poucos anos. Esse cara, em vez de procurar trabalhar e ter vergonha na cara, não. Tava fazendo extorsão, praticando crime de extorsão. O que é que acontece? Ele é preso. Quando ele é preso, ficou retido um veículo dele na DP. E aí ele precisou providenciar a documentação para liberar o veículo, ok? Quando ele também foi liberado já semana passada. Foi preso de esclarecimento, foi liberado. O que é que acontece? Já corria contra ele investigações de denúncias que ele praticava roubos e furtos em Santa Cruz do Capibaribe e na região. Quando ele volta lá na delegacia de polícia para liberar aquele carro que tinha sido apreendido, que estava na mão dele, ele foi olhar de boa. Ó, vim buscar meu carro, doutor. Vem. Seu nome completo. Quando o policial puxou o nome dele completo, disse: ah, sei. Peraí, viu? Eu vou aqui na outra sala. Quando voltou na outra sala, já chega com um mandado de prisão. O senhor não vai nem tirar o carro, você já vai ficar preso. Parabéns à polícia por ter percebido isso, né? Porque tem alguns policiais que displicentemente não fazem a consulta, mas a turma da delegacia de Santa Cruz do Capibaribe botou pra torar e conseguiu cumprir mais um mandado de prisão.
1: Foi bater piano.
0: Como é, pai?
1: Foi tocar piano. Como na delegacia. Tocar assim? Piano é na hora de tirar digital lá. Foi tocar um piano.
0: Tocar piano.
1: É, ué, foi tocar um piano
0: você
1: lá.
0: Você tá em casa, aprenda mais um aí. Quem vai pra delegacia vai tocar piano.
1: Vai tocar piano, meu filho.
0: 6h49 no mundo da polícia. Atenção, Roberto Moura, atenção, patrulha.
1: Isso, escute essa. Polícia Civil de Santa Cruz do Caparibe cumpre mais um mandado de prisão junto com a equipe da Romut. Isso mesmo, da Romu, perdão. É, e apresenta na delegacia de Santa Cruz do Caparibe, né, um jovem que estava com medida de internação, quando a época era menor, né, mas foi expedido o mandado de prisão e ele, né, agora vai ter que cumprir aí, né, a medida socioeducativa. Porém, né, agora já completou maioridade, já tem 18 anos. Né, mas estava em aberto aí essa situação, né, e ele foi aí o pessoal da Guarda Municipal junto com a Polícia Civil de Santa Cruz do Caparibe foi lá e foi buscar ele aonde ele estava residindo, de acordo com as informações. Ainda houve resistência por parte de vizinhos, né, que agrediram a Guarda Civil Municipal de Santa Cruz do Caparibe, mais precisamente a Romu, na competência do GCM Vital, né, estava na situação. Ele disse, né, que foi aí a guarda foi xingada, né, por um cidadão que não tinha nada a ver com a história, queria se meter na situação, dar uma de advogado, e foi lá, foi o advogado, foi ele, foi todo mundo parar na delegacia.
0: Mas o advogado, tinha advogado na história, não, né?
1: Não, foi dar uma de advogado,
0: tá,
1: né?
0: Tá, tá, tá. Na verdade, ele foi, eu não vou fazer um comentário mais profundo, mas foi se meter
1: não devia,
0: pelo menos é o que eu tô entendendo, e se meter de forma errada. Você pode até interagir alguma coisa ou outra. Isso pelo que tá na matéria, né?
1: Pelo que tá na matéria. E foi ele, o imputado, né, que já tava com mandado de prisão em aberto e seu desfavor.
0: Menor, na verdade, né? Então é um mandado de apreensão.
1: É, um mandado de apreensão, né? Quando ainda era menor.
0: É. Né, ele hoje é menor ou...
1: Hoje não é menor, já é maior de idade, já completou 18.
0: Mas aí ele cumpre na FUNASA.
1: Lá na FUNASA.
0: É. E aí o que é que acontece? Por quê? Porque quando ele cometeu o crime, claro,
1: ele era menor.
0: A gente chama de ato infracional, mas é crime. É porque a nomenclatura muda por uma questão só de escrito e procedimento jurídico. Mas é prisão do mesmo jeito. Tem negro de menor que acha que não dá nada. Olha aí, deu. Mesmo depois que ficou de maior, deu. Alguma coisa pra ele. E ele de menor também dava, tanto que ele tava considerado foragido.
1: Tava
0: procurado, foragido. 6h52, e qualquer cidadão que vê ocorrência policial, se você não tiver nada a ver com a coisa, meu irmão, vai passando de fininho. Se for uma situação de abuso, né, de ocorrência, aí sim, você pode, até deve dar uma palavra: não, meu policial, meu chefe, meu guarda, meu chefe, meu senhor, né? Vamos aí, vamos ver aí. Agora não adianta estar desacatando, desrespeitando, claro. E não parta pra cima de guarda nem de polícia quando estiver trabalhando, não. Eu fico pé da vida quando eu vejo cidadão de bem partindo pra cima de policial, sabe, Roberto Moura, claro. Que tá cumprindo uma prisão. Tem muito corte de vídeo que mostra já o policial usando a força necessária e progressiva pra poder conter aquele sujeito ali. E aí muitas vezes o vídeo só mostra a partir do momento que o policial já tá usando da força. Mas não mostra anteriormente, muitas vezes,
1: o policial,
0: né,
1: sendo
0: o folgado, muitas vezes o folgado sendo maltratado, sendo agredido, porque palavras de baixo calão e ofensas é agressão também. E muitas vezes sendo agredido e sendo desmoralizado e sofrendo desacato. Aí é crime também. E muitas vezes sofrendo agressão física, porque tem maluco desse aí, ou maluca, que parte pra cima do efetivo.
1: Claro.
0: Tá? Então tem que ter muito cuidado sobre isso. É muito estreito. Ou estreita a linha que separa o desacato, tá, do abuso de autoridade. É muito estreita essa linha, muito tênue também. Então o que é que você precisa fazer? Você precisa ter muita calma. Não é você, logicamente, ser humilhado, ser maltratado e ficar calado, não. Agora é saber conversar, é saber... Rapaz, não deu jeito. Não parte pra agressão física, porque você não vai levar vantagem. Não tem como. Ninguém ganha pra casa de marimbondo. Não tem como, tá? Ok? Se afasta, se der uma ordem, cumpra, ok? Claro que a gente não é a favor de abuso em ocorrência de segurança pública, nem nenhuma, mas a gente está falando de segurança pública. Claro que a gente não é a favor. E claro que a gente entende também que tem policial, infelizmente, existe maus policiais, maus guardas municipais, como também existe maus cidadãos. Então, é todo mundo, cada um no seu quadrado. Agora, eu não gosto muito quando aparece esses cortes de vídeo que
1: só mostra só o policial já
0: contendo tá rolando
1: e tal e pronto.
0: Já mostra recorte, né? Eu repito, eu sei que tem policial que exagera, ponto. Eu sei que tem policial que pratica o abuso, ponto. Agora, eu sei também que na grande maioria são familiares ou amigos daquele sujeito que está sendo detido, né? Que não quer ser detido. Essa é a grande verdade, começa a resistência e aí acaba muitas vezes, infelizmente, acontecendo uma ocorrência a mais. 6:55 em Santa Cruz do Caparibe, 6:55 no mundo da polícia. Atenção, Roberto Moura. Atenção, patrulha.
1: Isso.
0: Polícia. Pois não, Moura.
1: Vá.
0: Polícia Militar resiste à patrulha do Agreste, divulga jovem de 23 anos morre em acidente aqui no Agreste de Pernambuco. A informação é que trata-se de uma garota de 23 anos, morreu em um grave acidente quando transitava na noite do último sábado, dia 26, na PE-270, no município de Itaíba, no Agreste Pernambucano. Ainda as informações da matéria é que uma picape Fiat Strada colidiu em duas motocicletas, deixando pelo menos 3 pessoas feridas. Uma das vítimas foi a Maísa Vitória da Silva Gomes, 23 anos. Essa não resistiu aos ferimentos e acabou falecendo no local. As três vítimas foram socorridas e encaminhadas para a unidade de saúde lá da região de Itaíba. Não foram divulgadas informações atualizadas sobre o estado de saúde das outras vítimas. A Maísa, que morreu no local, infelizmente, então foram 4 vítimas, né? 3 feridas gravemente e 1 morreu no local. Enquanto a equipe de policiais estava no local fazendo o atendimento à ocorrência, o motorista da picape não se encontrava mais no local, já havia pinotado. O corpo de Maísa Vitória foi encaminhado para o IML da cidade de Caruaru.
1: Vamos lá, a gente segue aqui trazendo mais informações antes aqui do guia eleitoral. Guarda Civil Municipal de Santa Cruz do Caparibe apreende moto, isso mesmo, apreende moto, uma moto XRE de cor vermelha no bairro da Palestina. A moto, que estava abandonada, foi apreendida pela Guarda Civil Municipal. Segundo informações, a moto já estava há algum tempo abandonada naquela localidade, né? E foi aí recolhida até a Delegacia de Polícia Civil de Santa Cruz do Capibaribe para a adoção das medidas cabíveis e, claro, a devolução ao seu respectivo proprietário. Na capital da moda, 6:57.
0: 6:57, eu confirmo. Popular com deficiência mental é assassinado no interior de Pernambuco. 6:57, a vítima muito conhecida na comunidade era chamada de Neguinho. Ele trabalhava informalmente lá no bairro Cruz de Rebouças, aqui na cidade de Santa Cruz de Rebouças. A informação é que ele tinha 47 anos de idade, foi brutalmente executado por elementos que a polícia está fazendo toda a procura. A informação ainda é que usaram, na verdade, um facão. Ele foi assassinado com golpes de facão. O caso aconteceu ontem, no último domingo ontem, lá no bairro Cruz de Rebouças, do município de Igaraçu, é o nome do município, na região metropolitana do Recife. A vítima, identificada, Adelino Alves de Souza, mais conhecido como Neguinho, era deficiente mental. O corpo da vítima foi localizado no interior de uma viela, ou seja, caído lá em um beco estreito sem saída, apresentando grandes ferimentos e graves ferimentos praticado com golpes de facão. A população local afirmou que o suspeito, depois da prática do crime, fugiu e tudo teria acontecido por conta de uma discussão e o elemento que praticou o crime perdeu aí a paciência e partiu para cima do deficiente mental. Preciso nem comentar uma matéria dessa, né, velho? Agora, assim, as discussões acabam se acalorando e muitas vezes tomam rumos que não era para tomar. Primeiro de tudo,
1: infelizmente.
0: Primeiro de tudo, Moura, se puder evitar a discussão, evite.
1: Com certeza.
0: Converse de boa, não vá discutir, não vá xingar ninguém, converse de boa. É o melhor conselho que a gente pode dar aqui. E procure resolver suas coisas em delegacias ou em órgãos competentes. Vem aí o guia eleitoral, já 7h59, a gente volta depois do guia.
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13: 11:61.
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0: Isso, são 7h26. 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

0: Ixi, vamos lá, 7 horas e 32 minutos, 7h32. Olha, antes de voltar com as notícias e mandar alô aqui para os nossos ouvintes da Rádio Estação em Santa Cruz do Capibaribe, no estado de Pernambuco, eu preciso registrar mais uma vez a minha gratidão ao GRADE, né, que é o grupo de apoio a resgate de animais em situação de desastres, né? É, que atua em todo o Brasil e até fora do Brasil. Esse pessoal do estado de Minas Gerais esteve ministrando o curso conosco de defesa civil, né? E a gente teve a honra de ter essas instruções, essa capacitação, essa orientação, que é fantástico. Realmente eu fiquei muito apaixonado pelo trabalho deles, né? Muitos são voluntários, muitos são médicos veterinários, são estudantes de veterinária, são também voluntários de defesa civil ou participantes de defesa civil e a sociedade como um todo, porque existe vários segmentos da sociedade dentro desse grupo que é o GRADE. Como é que você acha o GRADE? GRADE, o termo, a escrita, o Roberto Moura, é G-R-A-D mudo. Não tem E no final da escrita, não. Uhum, GRADE.
1: GRADE.
0: Sem o E, ok? Uhum. GRADE. Procure na internet esse site, que é fantástico esse site, inclusive, tá? E você deve realmente buscar aí o grupo de resposta a animais em desastres, tá? É fantástico o trabalho desse pessoal e merece muito o nosso reconhecimento, merece muito o reconhecimento a nível de Brasil. Então, como eu estava falando, preciso agradecer aqui, né, direto da Rádio Estação, na cidade de Santa Cruz do Capibaribe, no Agreste de Pernambuco, pela atenção, pela capacidade de transmitir a informação da equipe do GRADE, tá? GRADE, que se escreve G-R-A-D, mudo, não tem o E no final da palavra, é GRADE mesmo, que é uma sigla, é Grupo de Resgate Animal.

0: mais em desastres, tá? Tem o site deles, também tem o Instagram. No Instagram você bota Grade Brasil. Você vai ver que os caras são feras, são homens e mulheres, médicos veterinários. Quero mandar um abraço muito especial à equipe que estava à frente do curso. Foi ministrado na cidade de Petrolina semana passada. Eu, Barton Neves, estive lá como coordenador de defesa civil do município de Brejo Amadeus, qual também presta serviço. Jonas Paulino, aqui de Santa Cruz do Caparibe, coordenador de defesa civil aqui de Santa Cruz, né? O nosso auxiliar técnico e amigo e irmão Carlos estava conosco também nesse curso. E eu quero agradecer de maneira muito especial, principalmente pela dedicação aos animais e a competência, o profissionalismo desse grupo, nas pessoas da doutora Carla Sassi, tá? Médica veterinária, doutor Lucas Freitas, ele também médico veterinário, e doutor Anderson Barreto. Então essas três figuras fantásticas estiveram ministrando esse curso pra gente, que a gente saiu de lá muito mais preparado, principalmente no sentido do sentimento, né, de pertencimento dessa causa. Busque nas redes sociais, siga lá no Instagram, Grade Brasil, e no site você procura pelo Grade, que é o grupo de resgate de animais em desastres. Arretado. Parabéns, doutora Carla Sassi, Lucas Freitas e Anderson Barreto. Foram as figuras que ministraram esse curso para nós, de várias defesas civis, na verdade, de vários municípios, estudantes veterinários, protetores de animais, voluntários protetores de animais, e traz assim uma nova visão. Estão viajando aí o Brasil e até fora do Brasil, eles têm aí esse respeito internacional. Fantástico o site deles, você vai pegar um pouco da história deles lá, não dá para contar tudo, né? Mas tem muita coisa lá interessante. Um abraço, parabéns e até o próximo encontro, até a próxima capacitação ou ocorrência de ação, se assim Deus permitir. Mas gratidão eterna a essa turma aí do grupo Grade, que é a turma do grupo de resgate animais em desastres. Arretado, parabéns aí pelo trabalho, tá? Nós de Pernambuco agradecemos, de Pernambuco, porque eles estão girando aí o estado de Pernambuco, já é a segunda capacitação que eles realizam. Um abraço a todos e tenham sempre um Deus protetor aí à frente de todos os riscos, livre vocês de todos os males. 7:37, direto da Rádio Estação, em Santa Cruz do Capibaribe, no Agreste de Pernambuco. 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Dito isso, Roberto Moura, a gente vai mandar um abraço rapidão aí, porque tá na hora de girar o melhor zap do Brasil.
1: É isso aí, vamos lá. Isso, abraçando ele que tá por aqui já, ó. Zé Rodrigues, fala Zé Rodrigues, bom dia, tá na escuta, fala Zé Rodrigues. Bom dia, Zé. Diga lá, Zé Rodrigues, peraí, epa, que é isso, Zé Rodrigues?
0: Cadê, Zé Rodrigues? Tá cantando música, Zé Rodrigues?
1: Tava.
0: Bom dia, Zé Rodrigues.
2: Mandei bolo aí, refrigerante pra você, viu? Mandei pro Roberto. Só se Roberto não levou pra você aí, comeu em casa.
1: Além de feio, é mentiroso.
0: E covarde, né?
1: É, e covarde ainda.
0: Feio, mentiroso, covarde. Porque ele nem mandou, não considerou a gente, ainda fica botando um amigo aí na carrombamba. Tá, Zé Rodrigo, você tá barrado agora em sorteio e em qualquer prêmio que a gente for dar agora,
1: tá, ou
0: qualquer
1: mimo,
0: a gente bota. Zé Rodrigo aqui, rapaz, a gente sustenta o Zé Rodrigo, que tem uns 8 anos.
1: Uns 8 anos sustentando aqui.
0: Abraço, Zé Rodrigo, antigo goleiro do Ipiranga, grande figura. Deixa eu abraçar aqui, quem tá conosco, Jailton Mota, obrigado, meu irmão. Mandar um abraço especial, mandar um abraço muito especial à minha querida Dina, filha de seu Tanta, lá, Tanta Tenório, lá no sítio Olho d'Água do Pucro, grande figura. Ontem estive fazendo algumas visitas lá e visitei seu Tanta, Dina, estava lá meu amigo Gaita, meu amigo Tonho, de seu...
1: telefone.
0: Do amigo... estava também lá Gaita, que é outro amigo nosso, e também Tonho, de seu Bill Moraes. Um abraço a essas figuras, velho. Foram bons momentos, estive lá junto com o meu sogro Aristide Carneiro, visitando algumas pessoas. Um abraço, meu querido Tanta Tenório e Dina, mora no meu coração também. Deus abençoe. Quem mais tá conosco? Seu Reginaldo, um abraço, meu querido. Já manda alô aqui pro senhor, seu Reginaldo.
1: Mandou aí pra aí também. Mandou
0: bom dia,
1: pra cá.
0: Bom dia,
1: mandou
0: seu Reginaldo. Quem
1: cadê,
0: mais?
1: Cadê? Seu Reginaldo já tá por aqui, mas deixa eu contemplar aqui o Paulinho do ar-condicionado. Fala, Paulinho do ar-condicionado. Bom dia.
3: Bom dia, Bartô. Bom dia, Roberto. Tô aqui na luta desde 6 da manhã, mas tô ouvindo aqui vocês aqui.
1: Aí, repara.
3: Direto aqui numa clínica. Tô montando a cadeira dentista e os ar-condicionados ao mesmo tempo.
0: Aí, você tá, é uma certo. Potência. Obrigado, Paulinho. Potência. Parabéns pelo trabalho e pela dedicação. Um abraço. Deixa eu abraçar meu amigo Zito, lá da Rua 5, que tá visitando aqui o estúdio. Que Deus abençoe, Zito. Grande figura. Um abraço. Quem tá mais conosco aqui é Bira Oliveira, lá de São Domingos. Obrigado pelo carinho
1: braço,
0: da audiência.
1: Bira.
0: Vela do Cachorro Quente. Um abraço, meu amigo Vela do Cachorro Quente. Vela Romero, o nome dele. Um abraço, Vela, do Dogão do Vela, lá na Praça da Coab. Deus abençoe, obrigado. Ele é irmão de Deca de Mandassaia, grande figura. Deixa eu abraçar Jefferson do Mandacaru Açaí. 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
0: 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Já são 7h48, Moura.
1: 7h48, eu confirmo. Vamos lá, fala Neide do Cruz Alta, bom dia.
4: Bom dia, Bartô. Bom dia, Roberto. Estou sempre da escuta. Uma excelente semana para vocês e que Deus abençoe vocês sempre. Beijos, Neide do Cruz Alta.
1: Beijo, Neide. Valeu, Neide.
0: Obrigado,
1: tudo bom
0: para
1: você, Deus
0: bom
1: abençoe. Dia. Ana Maria Belmiro tá por aqui também. Bom dia, Dona Maria.
5: Bom dia, Bartô. Bom dia, Roberto. O Papai do Céu abençoe o bom dia de vocês.
0: Obrigado.
5: Uma escuta, viu? Um abraço.
1: Amém, minha querida.
5: Bom dia.
1: Obrigado pra senhora também. Tudo de bom. Fala ele, Reginaldo, seu Reginaldo, com a sua bicicleta Monark vermelha barra circular. Fala, bom dia.
6: Bom dia, meu amigo Batoné.
1: Bom dia,
6: meu amigo Roberto Moura. Tô ouvindo vocês por aqui. Tchau. Um bom trabalho pra vocês aí. O que eu desejo pra vocês aí. Tchau, tchau mesmo. Até amanhã.
0: abraço.
6: Se Deus quiser, quem tá falando é o amigo de vocês. Tchau, tchau mesmo, meu amigo Batonev. Tchau, meu amigo Roberto Moura. Um bom trabalho para vocês aí, viu?
0: Abraço, querido, abraço. Meu amigo Reginaldo, lá de São Domingos, seu Reginaldo, a esposa dele. Um abraço ao meu amigo, nosso amigo, seu Luiz da Coxinha, lá em São Domingos. Obrigado pelo carinho da audiência.
1: Da Coxinha, abraço,
0: grande
1: Luiz.
0: Figura, seu Luiz da Batatinha, aqui em Santa Cruz. Também. Dona Mara, a esposa dele, Deus abençoe. Obrigado do fundo do coração. Quem mais está conosco, Moura?
1: Fala, deixa eu ver aqui quem mandou áudio aqui, quem tá na fila de espera aqui, quem mandou aqui foi a dona Selma, mandou áudio aqui, vamos lá. Fala, dona Selma, bom dia.
7: Bom dia, Bartô, bom dia, Roberto, tá todo mundo em paz.
1: Graças a Deus.
7: Fim das betes, né? Tem que ter uma fiscalização, porque tem muita clandestina, não adianta dizer é o fim e só ser o fim. Das que são legalizadas, tem mais clandestina do que legalizada. Tem que ter uma fiscalização forte.
0: Tá aí, dona Selma, isso é um comentário sobre as bets. Bets são esses jogos online, né? Que a turma aposta. É muito complicado isso, porque na verdade virou um problema gravíssimo financeiro para as famílias. Eu conheço algumas pessoas que infelizmente já perderam tudo, viu? Inclusive perderam maridos. Tá? E maridos que perderam esposas, pais que perderam filhos. Por quê? Porque se separam. Casamentos estão chegando ao fim, famílias sendo destruídas por conta dessa murrinha, desses jogos eletrônicos que viciam e muito. E vicia, não tem bom. Não, é porque eu tenho mais dinheiro, eu posso jogar, até pode, porque o dinheiro é seu. Agora, não deve, viu? Porque vicia. A máquina, o jogo, ele é desenvolvido para deixar seu cérebro viciado naquilo ali. E causa, inclusive, sensação de prazer. Não só pelo fato de ganhar, mas as imagens, aquele, por isso que é muito colorido. Não sei se vocês já prestaram atenção.
1: É, justamente.
0: Eu vejo com a propaganda deles,
1: isso,
0: amor.
1: Isso.
0: É muito colorido, tem um sonzinho que fica viu no juiz do camarada. Ué. Aparece um tigrinho, depois um ratinho, depois um ratão, depois leva seu dinheiro e leva sua saúde mental.
1: Leva tudo.
0: Quando não leva seu patrimônio todo. Eu conheço pessoas que perderam mais de 200 mil reais aqui em Santa Cruz. Em jogos eletrônicos, nessas bets também. Tô falando do joguinho do Tigrinho, aqueles outros, mas nessas bets também. As bets é diferente do joguinho do Tigrinho, que é esse que passa as imagens. As bets geralmente são apostas de jogo de futebol ou outro tipo de aposta nesse sentido.
1: Justamente.
0: Tá? As bets são apostas. Mas eu tô falando também dessa murrinha, desse joguinho eletrônico e tal. O mais famoso é o Tigrinho, mas tem outros. Tá? Mas essas
1: bets. Tem o tigre, tem o coelho, tem o rato.
0: Essas bets também. Acabam viciando você, porque a ganância, o jogo é vício, né? Qualquer coisa que você faça costumeiramente e não viva mais sem aquilo, torna-se vício. Eu sou viciado em café. Se der 9 da manhã, não tomar café, eu começo a ter dor de cabeça, náusea, né? Então é vício, porque seu organismo passa a depender daquilo, tá? E tem pessoas que perderam aí famílias, perderam saúde mental, tem delas que chegaram até a suicídio. A nível
1: justamente,
0: de Brasil e de mundo.
1: Justamente.
0: E de mundo. Então é muito importante que você, deste lado, procure você resolver. É como o Anselmo disse aí, vai proibir e vai. Já diminui muita coisa? Diminui. Por quê? Porque quando proíbe, não fica as propagandas lá, incentivando. Da molecada de 11, 18, 9, 10 anos, até o vovô de 80, 70, 90 também.
1: Propaganda chata então, pra caramba, eu
0: isso
1: vou te falar.
0: Ajuda a diminuir a vontade de você jogar e a outros não descobrir os jogos das bets. Agora, infelizmente, depende de realmente se livrar do vício, depende de você. E se você não joga, não entre nessa, porque é perigoso você perder sua saúde mental, você perder sua saúde familiar, perder sua saúde financeira. Não entre nisso, não tem futuro. Foi muito bem lembrado aí, dona Selma. Teria que vir, logicamente, uma mulher pra gente poder ter esse benefício dessa orientação. Eu não vou falar sobre proposta de candidato a ABC sobre isso, até porque nem o horário pede, nem é apropriado para isso agora. Eu tô falando sobre os jogos bets, os jogos eletrônicos, os jogos de aposta como um todo, tá? Ô Moro, para esse BG, por favor, Moro, que eu tenho uma mensagem aqui para fazer para uma pessoa muito especial. Vamos lá?

0: prepara pra gente homenagear uma mulher muito especial em minha vida, ou melhor, em nossas vidas. A minha irmã, dona Neide Neves, ela mesmo, esteve fazendo aniversário aí nesse final de semana. A última sexta-feira foi aniversário dela e eu fiquei muito feliz e fico todos os dias em lhe rever, Neide. Que Deus lhe abençoe, minha querida. Que você continue sendo essa mulher virtuosa, essa mulher guerreira, essa mulher que serve como âncora, como pilastra principal de todos que se aproximam de você. Não só de sua família, porque ser mulher virtuosa é conseguir ser uma mulher que vai para frente, que enfrenta os problemas, mas que não deixa para trás, nem de lado, nem abandona aqueles que precisam e dependem de você, porque a vida faz isso. Quando a gente tem um coração grande e que sabe estender a mão, naturalmente a vida já bota em nosso caminho pessoas que precisam da gente. E a melhor coisa do mundo é poder servir. E você é uma excelente servidora no sentido mais nobre da palavra. Mas você também é batalhadora, guerreira, forte, verdadeira e tem um coração gigante, apesar de ser essa rocha que você é e nos carrega, nos conduz, nos ajuda a dar um passo à frente todos os dias, porque até na distância você ora por cada um de nós, você se preocupa com cada um de nós. Muito obrigado por tudo, minha irmã. Muito obrigado por tudo, dona Neide. Muito obrigado por tudo, Lucineide Neves. É esse o nome de uma das figuras que eu mais admiro aqui na face da terra. Parabéns, feliz aniversário. Que Papai do Céu continue lhe abençoando. Que você continue sendo essa mulher virtuosa. Uma mãe arretada, uma leoa para defender sua prole, seus filhos e com certeza providenciar tudo que necessita para ter uma família vencedora. Parabéns, mamãe Neide. Parabéns, vovó Neide, que já é vovó. Em nome de seus filhos, Belchior, Neage e Yasmin, em nome de seus netos e netas, que Deus lhe abençoe. Que Papai do Céu esteja sempre lhe protegendo. Em nome do seu companheiro Paulo, mas de maneira muito especial, em nome de seus irmãos. Hoje somos em 11 e você faz parte dessa família maravilhosa. Tenho certeza que nossa mãe, onde está, no Reino Celeste, tem muito orgulho da mulher guerreira que você é. Parabéns, Neide. E de minha parte, não preciso reforçar o quanto lhe amo, o quanto lhe admiro e o quanto sou dependente de você emocionalmente e no sentido de orientação e até no sentido das lutas das batalhas. Obrigado por tudo. Parabéns, dona Neide. Parabéns, dona Neide do Pudim. Parabéns, dona Neide costureira, excelente costureira. Parabéns, dona Neide, excelente amiga, mulher guerreira e virtuosa. Parabéns em nome de meu coração e de meu viver e estar bem. Você sabe o quanto você já cuidou de mim e cuida de todos nós. Parabéns, minha querida. Em nome de dona Andréa, minha família, em nome do Patrulho do Agreste, parabéns, dona Neide. Felicidade sempre, minha querida. Que Deus esteja sempre abençoando. Você sabe o quanto eu te admiro. E você merece todas as homenagens do mundo. Merece todas.
1: Parabéns.
0: Todas.
1: Parabéns. Parabéns pra você.
2: Agora o baterista acordou.
0: Aê.
2: Não tá dormindo.
0: Parabéns, dona Neide, né, Moura?
2: Parabéns, Deus abençoe e que Deus continue dando muita saúde, muita paz e, claro, ela continue com essa mão boa para poder fazer aquele pudim.
0: Verdade, sempre. Um abraço, minha querida. Ó, a gente não dá mais tempo para nada e tô muito feliz por ter feito essa homenagem à minha irmã. É muito bom você dizer que ama as pessoas que você ama de verdade enquanto em vida, tá? Depois em memória fica só as lembranças, por isso que diz assim, em memória. Né? Toda homenagem é bem-vinda, agora em vida é muito melhor. Fala em homenagem, deixa eu homenagear aqui seu Zito, tá aqui nos visitando, grande figura, pai de família, gigante aí, trabalhador, é oriundo lá do sítio Taboca, zona rural de Brejo, mas mora em Santa Cruz há muitos anos. Hoje ele reside ali na rua 5, né, seu Zito? Tá aqui visitando patrulha. Um abraço, seu Zito. Boa sorte na luta, viu, seu Zito? Você é uma figura que merece meu respeito e minha amizade também. Vamos embora, Moura?
2: Vamos embora. Até amanhã, se Deus quiser, um forte abraço. Valeu, seu Zito, obrigado pela visita, prazer em conhecer. E vamos embora. é que amanhã tem mais Patrulha do Agreste. Vem aí a programação da Rádio Estação. Forte abraço.
0: Muito bem. Um abraço, César Melo, Dona Tita e toda a família sagrada lá do César. Um abraço, meu querido. Hoje é a eleição do Moda Center, tá? Começou agora a partir de 7:30 da manhã. Pegue aí sua documentação, vá lá no Moda Center, você que é condômino, já sabe a instrução, vai lá votar no Moda Center Santa Cruz para escolher, a nova diretoria. Ou a chapa 1, que é permanecer o trabalho da turma que já está lá, fazendo o desenvolvimento, correndo atrás e lutando, né? Tentando corrigir o que precisa corrigir e tentando fazer o que ainda não foi feito também. Ou chapa 2, que é a turma que promete chegar para revolucionar e fazer aí novos... vamos dizer assim, novos feitos, né? Novas medidas, enfim, você é quem escolhe, amigo condômino. Mas não deixe de votar, porque senão depois você fica se lamentando, mas você não participa na hora de decidir, né? Então é importante você vá participar hoje, Moda Centro Santa Cruz, realizando aí eleição histórica, como sempre foi, que é a de direção do novo biênio aí para os próximos 2 anos, a diretoria do Moda Center Santa Cruz. É hoje a eleição, vá votar se você tiver tudo certinho e é condômino, tá? Um abraço, fiquem com Deus, até amanhã.
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1: Adiciação 8:01.
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1: Muito bem, bom dia Santa Cruz do Caparibe, bom dia toda a região, é isso aí, segunda-feirona, é mais uma semana que Deus nos dá a oportunidade aí de escrevermos páginas em brancos, viu? A gente escreve com o quê, Alcione? Escreve com atitude. Vamos embora, meu povo, mais uma semana aí pra gente buscar as nossas coisinhas com muito trabalho, com dignidade e fé no caminho, a gente consegue vencer aí mais uma semana, segunda-feirona, dia 28 de setembro de 2026. É isso aí, está de idade nova? Meus parabéns, que papai do céu te abençoe e que essa data se repita aí por muitos e muitos anos, tá bom? Que você possa celebrar junto dos seus, na confiança de que é um novo ciclo cheio de oportunidades que você vai saber aproveitar com muita sabedoria e fé em Deus. É isso aí, minha gente. Vamos embora nessa segunda-feirona. Você tá onde, hein? Tá fazendo o quê? Como foi o seu final de semana? Eu tô cheia de curiosidades, então você vem me contar, tá bom? Vamos embora, vamos que vamos aqui no som da sua 88.9. E vamos começar muito bem, vamos começar ouvindo Marcela Thaís. O nome da música é Cabelo Solto. É um dos refrões da música de que o dia amanheceu perfeito. E é sim, hoje é um dia perfeito pra gente fazer as coisas direitinhos e celebrar essa nova semana que se inicia, tá bom? Então aumenta o som e vem com a gente.

37 Maia, viu? Não quero dinheiro. Olha só, é isso aí, Tim Maia, ele que era considerado aí chamado o síndico. Olha só, se vivo fosse hoje, o Tim Maia estaria completando, sabe quantos anos, minha gente? Estaria completando 84 anos. É isso aí, hoje seria aniversário do Tim Maia. E a gente tá curtindo aqui, viu? E falando em síndico, já acontece aí a eleição para o biênio de 2026-2028 do nosso gigante Moda Center Santa Cruz. É isso aí, o nosso diretor Márcio Felipe já está por lá trazendo todas as informações para vocês. Vocês acompanham aí no blog do Márcio Felipe, também pelas redes sociais da Rádio Estação, tudo o que acontecerá durante todo esse dia, tá bom? É isso aí, chapa 1, chapa 2 concorrendo aí a a direção aí do Moda Center, né? Assim dizendo. Então você que é condômino, você tem o direito e você pode ir lá durante todo esse dia, decidir aí o destino do nosso gigante Moda Center, o coração econômico de Santa Cruz do Capibaribe. Mas é isso aí, minha gente. Olha só, hoje também é dia do hidrógrafo. O que é isso, Alcione? É o pessoal que estuda aí as águas, os rios, enfim, tá bom? Hoje também é dia de sabe quem? Dia do vaqueiro, a todos os nossos vaqueirinhos e vaqueirinhas aqui ligadinhos no som da Rádio Estação. Meus parabéns, tá bom? Que papai do céu continue abençoando aí na vida de gado, como vocês costumam dizer. Hoje também o Brasil celebra a lei do ventre livre. É isso aí, minha gente. Em setembro de 1871 foi criada aí a lei do ventre livre para que as escravas aqui do Brasil tivessem os filhos que nascessem a partir desse ano fossem considerados livres. É isso aí, minha gente, muita coisa acontecendo, segunda feirona, e o que é que eu quero de você? Eu quero que você venha aqui me contar uma lembrança aí das festas de setembro. Porque amanhã, dia 29, é dia dos padroeiros da nossa querida e amada cidade de Santa Cruz do Capibaribe. A nossa cidade tá vivendo aí as festividades de setembro, tem os parques. E aí, como era aí a sua infância? Você ia pros parques? Você queria ir mais pelo lanche, pelos brinquedos? Você tinha aquele brinquedo que você queria ir? Tinha aquele que você morria de medo? Enfim, viu? Eu quero saber aí de você uma lembrança aí das festas de setembro. Venha me contar que no final do horário tá valendo o look Sport Company. Sport Company, você com atitude. É isso aí, que tá liberando aí um look belíssimo para os nossos queridos ouvintes. Ela que desfilou brilhantemente, desfilou aí no Festival Moda Center com a sua coleção nova Essência. Parabéns a toda a turma aí da Sport Company. Desfile belíssimo. Mas já que hoje é dia do vaqueiro, então vamos embora, vamos com eles. É vaqueiro que olhe, esse homem dá o que falar, viu? Dá o que falar. Ele toda hora vem com uma pegada nova, uma música diferente, levantando o astral da galera. Então, enquanto você manda seu áudio aí pra mim, através do 81987855687, a gente vai ouvir o quê? Vai ouvir Zé Vaqueiro, e ele canta a música Flash. Que agora, olhe, haja perfume, viu? Haja perfume, as meninas que vendem perfume estão amando essa ideia. Então, vamos embora, vamos de Zé Vaqueiro, aumenta o som e vem com a gente.

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2: É isso aí, de volta aqui no som da sua 88.9, Rádio Estação, 8:30, viu? 8:31 agora, olha, o relógio virou. 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E agora a gente vai pra onde? A gente vai para o nosso Zap Zap da Alegria. É isso aí, essa turminha que tá querendo faturar Look Sport Company. Essa galerinha que tem aí o seu brinquedo favorito aí da festa de setembro. Você é dos radicais, você é daquele mais zen. Enfim, tem lembrança aí da festa de setembro pra vir me contar? Eu quero saber, tá bom? Tá valendo hoje look da Sport Company, é isso aí. E vamos começar muito bem aqui as participações dos nossos ouvintes com a Geisilane. Ela que tá lá no Maria Vieira, tá pedindo música. É bem melhor. É isso aí, ela tá pedindo música.

0: meu amigo, seu Reginaldo. Bom dia.
1: Bom dia, minha amiga Ciene.
0: Bom dia, meu
1: hoje
0: querido.
1: Hoje eu quero que você me bota aquela música com meu xarapa, Reginaldo Rossi. Vamos
0: sim.
1: Começar tudo de novo, né?
0: É, vamos
1: começar
0: sim.
1: Porque hoje é o primeiro dia da semana, segunda-feira, vamos começar, né? Pronto, e daqui eu mando o meu abraço pra você e um bom trabalho pra você aí, viu? Tchau. Quem tá falando é o seu amigo Reginaldo do Rio Verde. Tchau, tchau mesmo.
0: Muito bem, seu Reginaldo. Uma excelente semana para o senhor e todos aí no Rio Verde, viu? Um beijo grande para o senhor. Olha quem

0: Cássio, que chega agora por
1: bom
0: aqui.
1: Bom dia, Alcione, bom dia, Estação FM.
0: Bom dia, meu
1: bom
0: querido.
1: Bom dia, o programa Estação FM, da Rádio Estação FM, programa muito bom. Gosto muito de escutar esse programa, Alcione.
0: Coisa boa.
1: E Deus
0: lhe
1: abençoe esse dia de segunda-feira, né?
0: Amém.
1: O início da semana, meu final de semana foi muito bom, graças a Deus, né? Ontem estive na casa de uns amigos, né? Participando de uma festinha lá em Cacimba de Baixo. Graças a Deus, né? Sem ingerir bebida alcoólica, a família dos amigos ali, tudinho.
0: Coisa
1: passando
0: boa.
1: Uma carninha, tomando um refrigerante. Depois almoçamos. E graças a Deus, foi bom demais, viu, Alcione?
0: Que bom,
1: que Deus abençoe
0: esse
1: dia, abençoe sua pessoa, né? Você.
0: Muito obrigado.
1: Toda a sua família, Alcione. Fique com Deus. E tenha um dia agraciado por Deus e por Jesus. E passa uma música pra mim, de Fagner. Viu?
0: Sim,
1: de
0: sim.
1: De Fagner. Uma música bem bonita de Fagner. Fique com Deus e Papai do Céu lhe abençoe. Tenha um
0: amém,
1: ótimo dia.
0: Amém, meu querido.
1: Sorteio,
0: muito obrigada.
1: Fique com Deus. Ele lhe abençoe.
0: Amém.

0: estação, começando muito bem a nossa semana aí com esse louvor belíssimo. Mas olha só, quem nos chama agora direto lá do Moda Center é, tá acontecendo aí as eleições para o biênio aí 2026-2028 do nosso gigante Moda Center. E quem nos chama diretamente de lá com informações, ele que vai estar durante toda essa votação aí acompanhando o que tá acontecendo lá no Moda Center Santa Cruz, é isso aí, direto do centro de eventos, vem chegando ele, o Márcio Felipe, não é mesmo, Márcio? Nos conte aí tudinho.
1: Exatamente, Alcione, um bom dia para você, bom dia para os ouvintes da Rádio Estação. Pois é, estamos aqui no centro de eventos do Moda Center. Nesse momento, votação inicia, né? Já iniciou, a gente pode até dizer isso, já iniciou, né? Tudo dentro de uma normalidade, né? A gente observa a quantidade de pessoas nas filas, né? Muitas pessoas estão aptas a votar, segundo dados, né, que foram fornecidos através da Comissão Eleitoral do Moda Center, mais de 8 mil condôminos estão aptos para participar dessa votação, que vai escolher o próximo síndico do Moda Center para o biênio 2026-2028. Dois candidatos, né, estão postos, né, duas chapas, né, estão postas, a chapa 1 representada pelo candidato Mariano Neto e a chapa 2 representada pelo candidato Douglas Santos. A votação segue, né, a partir desta manhã de hoje e seguirá até as 5h30 da tarde aqui no centro de eventos do Moda Center. Depois das 5h30, 5h40, vão começar a sair os primeiros números, os primeiros resultados, né? E a expectativa que a gente tem, né, até a projeção que a gente tem, é que após as 8h30 da noite, a gente já vai poder ter a confirmação do resultado, né, que vai definir de fato quem vai comandar o gigante Moda Center para os próximos 2 anos. Eu volto a qualquer momento, Alcione, com mais informações aqui na programação da sua rádio estação. E a gente lembra também para você que durante o programa Política em Pauta teremos uma cobertura especial aqui direto do centro de eventos do Moda Center. A gente volta aos estúdios e a gente volta a qualquer momento, se acontecer, é claro, algum fato que mereça destaque na manhã desta segunda-feira. A gente volta aos estúdios. Márcio Felipe, para a Rádio Estação.
0: Muito obrigada, Márcio Felipe, aí nos informando. Então, já teve início aí a votação do Moda Center, né?

que decide aí a economia, né, da nossa cidade também tá junto com o Moda Center e é bom estar bem informado. Muito obrigada, Márcio Felipe. E a gente vai de música, em seguida tem intervalo e a gente volta com os melhores ouvintes.

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0: Eita, isso aí é Reginaldo Rossi, viu? Vai começar tudo de novo, é justamente uma semana nova com novas oportunidades. 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E a gente segue por aqui, viu? O nosso amigo vem por aqui, vem pedindo música e desejando um ótimo dia. Fábio Bonzano é o nome do cantor que ele pediu a música. Eu acredito que esse seja o nosso querido amigo Luciano, motorista do InDrive. Uma excelente semana pra você, Luciano. Que papai do céu te abençoe. Olha ela chegando. Bom dia, minha maravilhosa flor do meu jardim, Fátima Alcântara.
1: Bom dia, Alcione. O senhor é minha flor de girassol. Eu quero pedir aquela música linda, parece que é Zezé de Camargo, de Flores com Vida, para oferecer para você, para mim, para meus filhos, minha esposa, para nós, né? Deus abençoe Fátima Alcântara e que Deus abençoe nosso início de dia, de semana, né?
0: Sim.
1: Beijão, meu amor.
0: Um beijo, uma excelente semana, minha maravilhosa. Que papai do céu nos abençoe nessa nova semana. Bom dia.
2: Bom dia, Alcione. Aqui é Luciano de São Domingo.
0: Oi, Luciano. Alcione,
2: toca pra mim. Uma música de Mani Vaqueiro. Não sei se é com Thalita Mel, se é isso.
0: Sim, vou procurar.
2: Pra oferecer a toda a minha família, pra você, pra Daiane, pra todos os ouvintes.
0: Sim.
2: E todos da rádio. E eu quero participar do sorteio, viu? Um cheiro, minha linda. E um ótimo dia pra você.
0: Muito obrigada, minha maravilhosa. Tá participando sim, viu? É, um bom dia com fé em Deus. E a gente segue aqui a nossa programação. Muito obrigada, Luciene. Olha ela chegando. Bom dia.
3: Bom dia, Luciana. Aqui é Lizete.
0: Bom dia, minha querida.
3: Eu gostaria de ouvir a música de João Gomes. Né, e oferecer a todos os ouvintes. E sobre a festa de setembro, na minha infância eu não vinha, né, para cá, porque como eu morava no sítio, eu ficava um pouco distante daqui, a gente não vinha. Mas já depois de adulta, de vez em quando, né, eu ia participar de algumas festas, mas de parque mesmo eu não gostava. Não gosto até hoje, eu tenho muito medo. Mas só isso mesmo.
0: Um beijo, Elisete, minha maravilhosa. Muito obrigada por sua participação. Tá participando do sorteio, sim. Olha quem chega por aqui. Diz, olha, eu gosto da roda gigante. Foi o nosso amigo Teteca. Ele que é sempre nosso ouvinte aqui. Tá sempre juntinho com a gente. E ele disse pra tocar a música Agora Sim. Eu encontrei essa música com Roupa Nova. É isso, Teteca? Um cheiro pra você, viu? E um excelente dia. Que papai do céu te abençoe, tá bom? Olha ela chegando, é a nossa querida, a Nilza, que tá no bairro Nova Santa Cruz. Ela tá pedindo música e é claro que ela também vai participar do sorteio. Ela tá pedindo a música com Renato, Batom Vermelho, que ela disse que é pra lembrar aí das festas de setembro. Muito bem, minha maravilhosa, um beijo grande pra você. Quem também chega por aqui é a nossa amiga Gabriele, lá do Santo Agostinho, tá pedindo música. E ela também vai participar do sorteio. E ela tá dedicando a música a todos os ouvintes. Muito bem, Gabizinha. Um beijo grande pra você, minha maravilhosa. Olha o nosso amigo chegando por aqui. Bom dia.
4: Bom dia, Alcione. É a Ronda Malhada. O pai de caminhando pra nós aí, Alcione.
0: Muito bem, Rony. Pode deixar. Vamos tocar assim, tá bom? É, porque agora vem chegando ele, o Fagner, e a música é Pedras que Cantam. Vamos embora nesse balanço gostoso dessa música do Fagner. Olha, aumenta o som e balança o esqueleto juntinho com a gente.

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O Mirosmar, Zezé de Camargo e Luciano, Flores em Vida, aqui no som da sua rádio estação. 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É isso aí, minha gente. Vamos seguindo aqui com o nosso Zap Zap da Alegria. E deixa eu mandar um beijo grande aqui pro querido Luan

0: querida. Olha, eu vou descobrir o nome dela, viu? Ela não colocou o nome dela aqui, não. Eu acho que é Josi, é isso aí. Ela tá pedindo música e tá querendo participar do sorteio. Muito bem, minha maravilhosa, um excelente dia pra você. Olha ela chegando, bom dia.
1: E Alcione, eu gostaria de ouvir qualquer uma música com Renato e seus Blue Caps pra oferecer pra você.
0: Pronto, vamos
1: Vitória,
0: ouvir
1: minha sobrinha,
0: Batom
1: Pedro,
0: Vermelho.
1: Meu sobrinho, Miguel, meu sobrinho, na Nova Morada. Solange do Cruz Alta.
0: Sim.
1: Fica a todos ouvindo, a respeito da enquete de hoje. Eita, a festa de São Miguel, a festa de setembro, como eu te falo.
0: Era muito boa,
1: antigamente, era boa. As tradições, olha, vinha minha avó do sítio Barrinha, vinha minhas primas pra casa de mãe, a gente ia pra festa, tinha pastoril, aqueles parques, aquelas músicas bonitas, tinha até show de calouros, que até fazia show de calouros lá na Rua Grande, muito boa, procissão, muito boa, festa boa demais, só que cada ano a festa tá, a tradição tão acabando com a tradição, hoje em dia não tem mais aquelas coisas que tinha, cada vez tá modificando, mas é muito boa. A festa de setembro, a festa do São Miguel. Só queria que não acabasse, né? Mantesse a tradição que era. Que cada vez ela tá tão acabando, a tradição. Não é como era antes. Mas é muito bom. Muito bom a festa de setembro. Boa demais. Beijos, Neide do Cruz Alta.
0: Muito bem, Neide. É isso aí, né? A gente quer que se mantenha a tradição. A noite dos filhos ausente. A turma se reencontra. A família vem de longe. Olhe. É muito boa essas coisas. É coisa nossa, né? Tem que ser mantida. Bom dia.
2: Bom dia, gatinha. É a Adriana. Bota pra mim a música de Bruna Carla.
0: Muito bem, minha maravilhosa. Um beijo grande pra você. Um excelente dia, viu, Adriana? Olha só, deixa eu mandar um beijo aqui pro querido José do bairro São Miguel. Tá pedindo música, oferecendo a todos que estão na escuta. Olha quem vem chegando agora, é o meu amigo Doca. Deixa eu baixar um pouquinho aqui. Bom dia, Doca.
3: Ô, danadinha, aqui é Doca, aqui de São Domingo Lava Jato, negona. Com Ed Rock, Selva de Pedra. Pra oferecer a minha irmã Nissa, a meu irmão Júnior, ao danado do Moura, Rosiel. E a toda a mondeça aqui do Lava Jato, vice nega, tem fuxica aí hoje ou não? Que o clima hoje tá bom, vice?
0: Tá, hoje tá
3: bom. O clima hoje tá bom demais, graças a Deus. Valeu, gente. Bom dia pra vocês, galera. Vamos acordar a mondeça, olha a hora.
0: Acorda, meu povo, que o Doca tá chamando. O fuxico de hoje é esse clima gostoso, uma chuvinha. E agora a gente vai com a música aqui. O querido pediu. Vamos embora, vamos de música.
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0: essa votação tão importante, não é isso, Márcio? Bom dia, vamos lá.
1: Exatamente, Alcione, a gente volta aqui direto do Centro de Eventos do Moda Center, eleição transcorrendo dentro da normalidade, a gente conversa aqui rapidinho com o candidato Douglas Santos, representante da Chapa 2. Douglas, bom dia, fala pra gente da expectativa, né, para o dia de hoje, né, expectativa sua também em torno dessa eleição de hoje.
2: Márcio, bom dia a toda a audiência aí. A expectativa das melhores, né, Márcio? A gente já chega nessa reta final com o sentimento de dever cumprido, né? Acho que pela primeira vez na história do Moda Center a gente vê realmente uma movimentação à altura do nosso parque do Moda Center, as pessoas realmente interessadas a vir depositar o seu voto. Então você que está em casa, que é condômino, se disponibilize, venha, faça a sua escolha, interessada a vir depositar o seu voto. Então você que está em casa, que é condômino, se disponibilize.

0: também muito boa, né? A gente vê que muitos condôminos despertaram esse sentimento para vir participar, né? E tipo, as eleições estão bem monitoradas, com fiscais, tudo bem ordeiro, na verdade, né? Então, o sentimento de que vai ocorrer tudo bem. As eleições estão previstas para finalizar às 5h30 da tarde. Então, a gente acredita que essa apuração vá ali até por volta das 9 da noite, 10, eu acredito. Pelo quantitativo de votos, que eu acredito que vai ser histórico nessa eleição do Moda Center. Eu acredito que vai ter um quantitativo geral muito alto, nunca visto na história do Moda Center.
1: Douglas, obrigado pela participação. Boa sorte para você.
0: Márcio, é sempre uma satisfação. Valeu, Deus abençoe.
1: É isso aí, Alcione. A gente volta aos estúdios e eu volto a qualquer momento aqui direto do Centro de Convenções Eleições 2026, biênio 26-28, aqui do Moda Center. Eu volto aos estúdios, daqui a pouquinho eu volto com mais informações.
2: É isso aí, Márcio. Muito obrigado pelas informações. O Márcio que está aí na cobertura da votação lá para o síndico do Moda Center. Muito obrigado pela sua participação, Márcio.

música. E é claro que ele também vai participar do sorteio, viu? A Josefa, que tá lá em São Domingos, é isso aí. Ela diz: Alcione, toque aí uma música. Oi, Henrique.

Vamos embora, vamos de música. Vem chegando Maninho Vaqueiro, Thalita Mel, Vaqueirão. E hoje é dia do vaqueiro, né? Pra todos os vaqueiros da nossa

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0: ele, o Márcio Felipe.
1: Pois é, Alcione, a gente volta aqui direto do Centro de Eventos do Moda Center e agora está ao meu lado o candidato da Chapa 1, candidato Mariano Neto, está aqui ao meu lado. Fala pra gente, Mariana, a expectativa para essa votação que já se iniciou desde as 8h30 da manhã. Queria que você falasse pra gente. Bom dia.
2: Expectativa boa, já uma boa quantidade de pessoas aqui, de condôminos votando, certo? Graças a Deus, tá tudo até agora tranquilo e que pedir aí a proteção de Deus que continue durante todo o dia dessa forma aí. Pessoal estando aqui votando e decidindo aí o melhor para o Moda Center, para nosso gigante e para toda a região.
1: Qual foi sua avaliação no tocante a toda a campanha desenvolvida, né, pelos integrantes da chapa, União dos Confeccionistas? O que você pode falar, né? E a avaliação que você faz de toda a campanha e o trabalho que vocês fizeram nos últimos dias?
2: Foi muito bom, foi muito gratificante a equipe se juntar. Durante o percurso tivemos alguns probleminhas, mas conseguimos solucionar. E estamos aí prontos para vencer mais uma eleição e dar continuidade ao que vem sendo feito.
1: Qual a expectativa em torno da apuração? Pelo menos a projeção que vocês fazem de horário. Acho que hora vai dar para saber aqui quem será o vencedor dessa eleição?
2: Acredito que por volta das 7 horas da noite, acredito que a gente já vai ter já uma perspectiva aí do ganhador. E estamos confiantes que a chapa vitoriosa será a chapa 1.
1: A expectativa também que seja um recorde de número de condôminos que vão participar desse pleito?
2: Acredito que sim, né? O convite foi feito, passamos nos boxes, visitamos o pessoal, fizemos as visitas nas lojas e nos boxes e fizemos o convite para que as pessoas venham votar. Então acredito aí que um bom número de participantes estarão aí no decorrer do dia.
1: Obrigado pela participação, meu querido, e boa sorte.
2: Obrigado aí, um bom dia a todos e aquele que está em casa nos escutando, venha votar para tomar a decisão aí desse gigante que é o Moda Center.
1: Valeu, Alcione, a gente volta com você aí direto dos estúdios e a qualquer momento a gente volta aqui direto do Centro de Eventos do Moda Center. A reportagem é do Márcio Felipe.

0: maravilhosa.
1: Bom dia, Alcione. Eva, neste São Domingo, quero ver João Mundo com Pablo Vittar. Ofereço a toda a família no Jundia e a todos os ouvintes. Ofereço também a Luciene e a toda a família dela.

0: Bom dia.
1: Bom dia, aqui é a Fabrícia de São Miguel. Gostaria de ouvir Bicho do Mato. Ofereci para Fátima, Isabel, todos que estiver na escuta.
0: Muito obrigado, Patrícia. Um beijo grande para você, para todos aí no Salão de Fátima. Acredito que é de lá que ela tá falando.

0: você, minha lindona. Pronto, corrigido aqui. E a gente segue, viu? Olha ela chegando. Bom dia, minha maravilhosa.
1: Bom dia, senhora. Zé Finho, seu nome.
0: Oi, Zé Finho, tudo bem?
1: Sim. Sim, sobre a festa de setembro, era bom demais. Quando tem as bandas, quando tem raça negra.
0: Eita, era raça
1: todo
0: negra.
1: Todo mundo ia pra festa, trazia uma bola daquela, uma maçã melada. É bom demais.
0: E aquelas pipocas. Tem
1: a tradição, né?
0: Sim.
1: Obrigado.
0: Obrigada a você, minha maravilhosa, por trazer à mente aí como era a festa de setembro. Olha, minha gente, eu chorava pra comprar a bola no início da festa. E chorava a festa toda pra não ter que carregar a bola. Ô, menina ruim, viu? Vamos embora, bom dia.
2: Cheguei, Brasil.
0: Oi, Brasil.
2: Bom dia, Alcione.
0: Bom dia, minha lindona.
2: Eu gostaria de ouvir uma música de Marília Mendonça.
0: Sim.
2: Das antigas. Vai pra você e todos os ouvintes.
0: Muito bem.
2: Beijo, Silvânia de São Cristóvão.
0: Um beijo, Silvânia, minha maravilhosa. E é isso aí, viu? E a gente segue aqui no som da nossa rádio estação. E agora a gente vem de quê? A gente vem de música. Bruna Carla e a música Cicatrizes. Essa também vai pra todos vocês que estão pedindo louvores, viu?

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1: Hora certa na Rádio Estação, 10 horas.
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minha gente, vamos embora, né? Ouvimos Gatinha Manhosa e agora a gente vai falar de combinação perfeita. 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

0: Alcione, bom dia a todos os ouvintes aí da Rádio Estação. Que nesse certo momento não dá pra ninguém. É, toca uma música aí, Alcione, de Evaldo Freire. Tô aqui tomando uma, escutando a Rádio Estação. Escutei o Patrulha do Agreste com nosso amigo Bartô Neves.
1: É isso aí.
0: E Roberto Moura. Agora tô escutando a Rádio Estação. Tomando uma, viu? A cachaça aqui é drogada, é que nem tarde de macaxeira.
1: Eita, Matheus, vai devagar com essa cachaça, Matheus, que o negócio é sério, menino, pelo amor de Deus. Vai devagarinho, tá? Olha só, por aqui vem chegando ela, maravilhosa, bom dia.
2: Bom dia, linda.
1: Bom dia, minha linda.
2: Um cheiro no coração.
1: Obrigada.
2: Passa aí, eu vou vencer, Luca Mendes.
1: Sim.
2: Ofereço para todos os ouvintes.
1: Muito bem, essa é a nossa querida ouvinte, Selma. Uma excelente semana e abençoada pra você, tá bom, Selminha? Um beijo, minha lindona. Bom dia.
3: Bom dia, Alcione, aqui é Vuna do São Miguel. Eu queria ouvir qualquer música de Marília Mendonça, se
1: pronto,
3: for possível.
1: Sim, sim.
3: E sobre a festa, eu achava muito bom, porque eu chegava de manhã em casa. Muito bom.
1: É isso.

maravilhosa, a querida Maria lá do Santo Agostinho, que tá pedindo música e tá querendo participar do sorteio. E é isso aí, viu, minha gente? Muitas participações e a gente segue por aqui. Deixa eu mandar um beijo aqui pra querida Nailza, ela que tá lá em São Domingos.

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0: sempre, bendito seja dito o nome do Senhor Jesus, que nos proporciona aí mais uma semana, não é, minha gente? Vamos embora, né? Esse aí é o Padre Fábio de Melo e a música Fico Feliz. E eu fico feliz aqui com a quantidade de ouvintes que estão vindo participar aqui juntinho comigo. Desde já, já vou avisando que se não der tempo de tocar todas as músicas, não fica bravo, tá bom? É por conta do tempo, já são 10h39, não, aliás, 10h29. E a gente corre aqui contra o tempo, mas a gente vai colocar o alô de vocês. Vai todo mundo participar do sorteio, sim, senhor. E vamos lá, né? Olha, meu amigo, eu tava com saudade deles, dele aqui participando. Bom dia!
1: Bom dia, bom dia, Alcione Afonso Domingos.
0: Oi, toca Afonso.
1: Com de quem Feberres.
0: Deixe ele.
1: A música Zumbi.
0: Sim.
1: É, todo mundo nas políticas, que nem um zumbi atrás dos políticos. Tô nem aí pra ninguém. Toca aí pra nós. E vai, Flamengo, que o Corinthians tá ruim.
0: Vai, Flamengo, que o Corinthians tá ruim. Quem tá dizendo é Afonso, viu? Não é eu não. Segue o líder, segue o líder. É isso aí, minha gente. Essa semana não teve rodada aí, né? Olha, falando em Corinthians, falando em time, falando em amigo, chega Gil. Bom dia, meu querido.
2: Bom dia, Alcione. É Gil de São Miguel.
0: Oi, Gil, tudo bem?
2: Quero ouvir com os parâmetros do sucesso, onde quer que eu vá.
0: Sim, sim. Muito bem, Gil. É isso aí. Um ótimo dia, uma abençoada semana e vai, Corinthians! Um cheiro pra tu, viu, Gil? Eu tava com saudade das suas participações aqui. Olha ela chegando. Bom dia, minha maravilhosa.
3: Oi, Alcione. Bom dia, minha linda. Tudo bem?
0: Bom
3: aqui
0: dia,
3: é Larissa da Fitão Domingos. E se ainda der tempo, toque pra mim a música Segundo Sol, de Cássia Heller. Ofereço a você e a todos os ouvintes. E quero participar do sorteio, viu?
0: Muito bem, Larissa. Olha, esses dias tem feito um calor tão grande que eu acho que o Segundo Sol já chegou, viu? Mas dando tempo a gente toca assim, a música é belíssima e eu gosto muito. Olha, minha gente, eu gosto tanto das músicas que vocês pedem. Queria eu poder tocar todas, viu? Olha, mandar um beijo aqui pro querido Everton, ele que tá lá em São Domingos, tá pedindo música. É claro que ele também quer participar do sorteio. Muito bem, Everton.

Rua Siqueira Campos, pedindo música e participando do sorteio. É isso aí, tem sorteio, Alcione? Tem sim, viu? É, Sport Company, você com atitude, lá no setor V.

0: E a parte, o pessoal gostava de bandas para dançar, aquela tradicional bola, né? Que tinha que trazer. Só dava
1: a bola.
0: Duas batidinhas com a bola estourava. Mas tinha que trazer uma bola daquela da festa, né?
1: Era.
0: E aqueles canudinhos também, que vem com as coisinhas de açúcar, é com gosto de erva doce.
1: É, pipoca
0: também
1: de
0: era muito tradição. E tinha aquele joguinho que era das argolas que o pessoal jogava. E os brinquedos, né? Hoje em dia só tem a parte religiosa e os brinquedos. É proibido, né? As festas de banda.
1: Secular,
0: mas era,
1: né,
0: muito bom.
1: Sim.
0: A festa era mais divulgada e mais conhecida quando tinha banda. O pessoal vinha muito de fora, né? Mas acabaram com essa tradição de ter bandas na festa de setembro. Aí, bem aqui pertinho, em Barra de São Miguel, tem.
1: Verdade.
0: A festa de final de semana estava tendo festa lá. E aqui não pode ter, não sei por quê. E nas outras regiões tudo tem. E só em Santa Cruz que não pode mais trazer banda. Acabar com essa tradição.
1: É isso aí, Simone. Tem que se organizar melhor, né? Se não faz nos dias do padroeiro, faça nos demais dias, mas que continue aí mantendo a tradição da nossa cidade e que as crianças continuem igualzinho a mim indo pra festa chorar pela bola e chorando pra não carregar a bola. Olha, falando em chorar, vamos embora? Vamos ouvir Evaldo Freire. Olha só, essa que vai para o nosso amigo Matheus Lopes. Eita, e falando em brega, deixa eu mandar um alô e um cheiro pra mim, pra Jota Luna. Jota Luna Produções, um cheiro pra você e um excelente dia. Uma abençoada semana, viu? Já te...

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2: Que música de arrepiar é essa, hein?

0: clima gostoso que tá aqui em Santa Cruz. Será que hoje tem chuva pra alguém esconder suas lágrimas nessa chuva? Sei não, viu? Isso aí é o Pablo, o Pablo Choro na Chuva. Olha só, minha gente, vamos embora? Vamos pra aqueles últimos alôs e aquele nosso momento? Porque daqui a pouquinho tem ele, viu? Tem o Márcio Felipe, o Política em Pauta. É isso aí, o Márcio Felipe que tá aí, ó, dando show de cobertura aí na votação do Moda Center, que se segue por todo o dia de hoje. Então você que é condômino, vai lá exercer o seu direito de escolha, tá bom? É isso aí, minha gente. Mas agora vamos embora, vamos mandar alô aqui pra querida Nayara. É isso aí, ela que fala lá de São Domingos, tá pedindo música e é claro que ela também quer participar do sorteio. É isso aí, minha maravilhosa, tá participando, viu? Pode deixar. Olha o Edgar chegando por aqui, bom dia.
1: Bom dia, aqui é Edgar de São Cristóvão. Queria pedir um pagodezinho pro grupo Exalta Samba e concorrer ao prêmio da Sport Company, viu?
0: Muito bem, tá concorrendo. Olha só, aqui tem alguém que veio mandar alô. Eu só vou botar um pedacinho aqui da sua mensagem, tá bom? Não pode ir toda pro ar, não. Bom dia.
2: Bom dia, Alcione. Aqui é Paulo da Malhada.
0: Oi, gostaria Paulo, tudo bem?
2: Gostaria que a senhora tocasse Thiago Viana. Deus mudou minha sorte para oferecer.
0: É isso aí, muito bem, Paulo. Um beijo pra você, ô Paulo. Infelizmente, por motivos de lei, a gente não pode colocar o seu áudio todo no ar, tá bom? Um beijo grandão pra você, um excelente dia. É isso aí, minha gente. Fala o nome de um candidato e a gente não pode, né? É isso aí, olha só. Mas a gente segue aqui mandando beijo. Deixa eu mandar um beijo aqui pro querido Nivaldo, Nivaldo Júnior, ele que também tá lá em São Domingos. Olha aí, tô gostando de ver São Domingos em peso participando aqui da nossa audiência. Um beijo grande a todos em São Domingos. E Nivaldo Júnior, seja muito bem-vindo, um excelente dia pra você, meu querido. Olha, a última de hoje é a nossa querida Cláudia, ela que tá lá no loteamento São José. Tá pedindo música e é claro que também tá querendo participar do sorteio. É isso aí. Ô, Cláudia, infelizmente, pelo avançar da hora, não consigo tocar a tua música, tá bom, minha lindona? Mas vamos embora, né? Todo mundo participou, todo mundo tá concorrendo. E a gente segue aqui, viu? Vamos embora? Vamos lá?
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0: Muito bem, no Estação Manhã, você faturando prêmios. Vamos ufar os tambores e descobrir aqui quem foi o grande ganhador de hoje. Vamos lá?

0: número do ganhador de hoje. Final do número 0326 é a Josefa Alves. Vamos aqui ouvir?
1: Bom dia, senhora. Zefinha de São Domingos.
0: Zefinha de São Domingos, minha maravilhosa. Olha só, vai me enviando seu nome completo para eu preparar o seu voucher. Lembrando que você tem que fazer a retirada lá no Moda Center, tá bem? Nas lojas da Sport Company. Ô, minha gente, eu sei que eu fiquei devendo música, mas já vou me despedindo, desejando uma excelente e abençoada semana a todos, né? Essa semana aí, que é uma semana bem reflexiva a todos, mas a gente vai seguindo, vai conseguir dar conta dela, sim, senhor, porque estamos juntinhos aí com o Papai do Céu pegando em nossa mão e nos guiando pelos melhores caminhos, tá bom? É isso aí, um beijo grande a todos, uma abençoada semana. Você que não ganhou, não fica triste, mas já tem a maravilhosa da Daiane. Daqui a pouquinho tem ele, o Márcio Felipe e o Política em Pauta. Então, já que a gente falou de festa de setembro e falou em festa de setembro, falou aí em raça negra, vamos terminar com elas, tá bom? Cheia de manias é a música. E um beijo grande a todos. Espero vocês amanhã. Amanhã tem, viu?

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1: A rádio estação, 10 horas e 59 minutos.
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0: Rádio Estação, são 11 horas 5 minutos. Bom dia.
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0: Olá, uma excelente manhã de segunda-feira, 28 de setembro de 2026. O programa Política em Pauta está no ar. A partir de agora, para te levar para você muita informação, prestação de serviço, a tua participação com a gente através do nosso WhatsApp, que é o 987855687. Nós estamos ao vivo, estamos aqui direto do Moda Center, local onde está acontecendo a votação neste exato momento para a eleição, né, que vai escolher aí o próximo síndico, subsíndico e também primeiro subsíndico, segundo subsíndico aqui do Moda Center. Chapa 1, representada pelo candidato Mariano Neto. Chapa 2, representada pelo candidato Douglas Santos. A Rádio Estação vem fazendo esta cobertura, inclusive na semana passada, na quinta e na sexta-feira, tivemos rodada de entrevistas com os envolvidos, com os candidatos para essa disputa. E hoje, desde 7h50 da manhã, a Rádio Estação está presente, né, acompanhando, né, o passo a passo desta votação, que é muito importante. E diga-se de passagem, o que acontece no Moda Center reverbera também para toda a nossa cidade. Então é muito importante que o Moda Center esteja muito bem administrado, né, com pessoas responsáveis que possam conduzir esse gigante, que, claro, envolve uma economia de mais de 20, 25 cidades aqui do polo de confecções. Nós queremos informar também para a nossa audiência que hoje, pelo menos estaria definido, ficou definido através de sorteio, rodada de entrevistas com candidatos a deputados estaduais. Hoje, o primeiro entrevistado da série era o deputado estadual Edson Vieira, candidato à reeleição pelo Podemos. O mesmo, através da sua assessoria, informou que não vai participar desta rodada de entrevistas porque, segundo sua assessoria, o mesmo já tem compromissos previamente agendados e a data não será possível a participação. Por esse motivo, a gente decidiu vir fazer o programa acompanhando essa pauta do Moda Center. E hoje, como entrevistado, nós vamos bater um papo aqui com o síndico do Moda Center, atualmente síndico, pelo menos por hoje, o síndico Thales Neri, que responde, né, pelo Moda Center. Já são 4 anos de sua administração e vai fazer um balanço, daqui a pouquinho conversa com a gente. Mas antes da gente seguir, né, com o Thales, eu vou direto para o Recife. A gente vai conversar agora com a jornalista Renata Gondim, que já está na linha. Renata, bom dia, seja bem-vinda ao nosso programa Política em Pauta na manhã desta segunda-feira, com muita movimentação política e também a movimentação que segue também nos bastidores do poder, pelo menos começando aí pelo Recife. Muito bom dia.
2: Oi, Márcio, muito bom dia para você, aos ouvintes da Rádio Estação. Reta final aí da campanha, última semana, Márcio.
0: Exatamente. Ô Renata, a gente vai começar, né, pelo menos pelo final de semana, né? O presidente Lula esteve no Recife, né, presente, né, apoiando aí a campanha do candidato João Campos, né, e realizou um grande ato aí, né, na região, né, central do Recife, e que chamou bastante atenção e repercutiu bastante, né?
2: Isso, Márcio. Digamos que o evento mais aguardado pela campanha, né, da Frente Popular de Pernambuco, encabeçada pelo ex-prefeito do Recife, João Campos. Essa visita de Lula vinha sendo muito articulada, né, muito se especulou aí sobre a possibilidade dele não vir, mas veio, participou de uma carreata pela manhã, na sexta-feira, saindo ali do Cais José Estelita, com destino ao Marco Zero, onde ele subiu num trio elétrico para discursar ao lado não apenas de João Campos, mas também dos seus candidatos ao Senado, o senador e candidato à reeleição Humberto Costa e a candidata Marília Arraes. Um evento, Márcio, que reuniu uma grande multidão, reuniu inclusive militantes até mesmo da própria Raquel Lira, comandados aí pelo Túlio Gadelha, candidato ao Senado, que é o apoiador de Lula, né, não esconde isso. E a gente viu aí um discurso do presidente Lula que foi condizente com o que ele já havia afirmado, Márcio. O presidente, desde o início, ele disse que que não faria ataques à governadora Raquel Lira, que é aí a sua parceira institucional, né? Tanto o Palácio do Planalto quanto o governo do estado vem aí ao longo dos últimos 3 anos e 9 meses numa parceria, oferecendo aí tanto programas como ações em conjunto para os pernambucanos. E aí, realmente, como ele prometeu, não foram feitos ataques à governadora. E a gente teve um momento muito interessante no evento, Márcio, que acabou aí tá sendo muito trabalhado e usado como mote na própria campanha da governadora, que foi quando o presidente Lula defendeu aí o movimento de que mulher deve votar em mulher. Ele fez isso numa referência lá no evento à questão de deputadas, né, deputadas estaduais, federais, também vereadoras. Ele quer um congresso mais feminino. E aí a gente não tem como deixar de linkar que a gente também tem uma candidata a governadora mulher. Então acabou que a campanha da governadora ficou muito feliz com essa declaração, que acabou sendo aí ostentada em muitos cartazes ao longo do final de semana, está sendo muito trabalhada, discutida nas redes sociais, de que mulher vota em mulher. E aí a gente viu isso sendo trabalhado muito também no sábado, quando a gente também teve um grande evento também lá no centro do Recife, feito pela campanha da governadora Raquel Lira, Márcio. No sábado à tarde, muita gente tomou as ruas do centro do Recife na caminhada batizada de Onda 55, onde a governadora Raquel Lira reuniu lideranças da região metropolitana do Recife em apoio à sua candidatura, né? E também muito trabalhada essa frase de mulher, vota em mulher. A gente está na reta final das eleições, como eu te falei, pelo menos desse primeiro turno, marcado para o dia 4 de outubro, próximo domingo. A gente tem uma semana, Márcio, que vai ser muito movimentada. A gente tem já amanhã o debate da TV Globo, temos divulgação de uma primeira pesquisa Quest, do Instituto Quest. Na quinta-feira, a gente tem mais um debate, que é o último debate dessa campanha, onde Raquel e João Campos estarão frente a frente. Vai ser o debate promovido pela TV Jornal. Na quinta-feira também, mais uma pesquisa, dessa vez do Instituto Datafolha. Temos o fim da propaganda eleitoral na quinta-feira. E sábado vai ser a última pesquisa de intenção de voto, que vai ser divulgada também pelo Instituto Quest. Então, essa semana nós temos 2 pesquisas do Instituto Quest e mais uma pesquisa do Datafolha, além de pesquisas de institutos menores. Então, a temperatura vai estar fervendo e a gente vai estar com o termômetro aqui, vendo passo a passo de tudo que acontece nessa reta final, Márcio.
0: Exatamente, Renata. E aí eu queria que você pudesse fazer uma leitura. A gente sabe que é difícil a gente poder prever o resultado, é muito difícil, é uma eleição que está bastante disputada, polarizada, né, entre o João e a Raquel, mas é um dado que eu acho que era importante a gente poder destacar. Na sua avaliação, no seu ponto de vista, hoje, pelo menos a peso de hoje, o que deve fazer a diferença, pelo menos para as eleições desse ano? Seria a região metropolitana ou o interior do estado? Parece-me que existe uma disputa bastante equilibrada, pelo menos numericamente, nas pesquisas, onde a governadora parece que ela se dá muito bem no interior e já o João Campos se dá muito bem na região metropolitana. É uma eleição que existe aí um ponto que a gente pode trazer? Qual região do estado pode ser a principal diferença? Ou você acha que não terá uma região específica que fará a diferença, Renata?
2: Márcio, esse mapeamento de ter a governadora forte no interior e o João Campos forte na região metropolitana, ele existe, né? De fato, ele é concreto e é algo que a gente vem falando desde a pré-campanha. E isso não modificou, cada um segue com o seu peso. E aí o que é que acontece? Cada campanha, ela foi atrás de ocupar território no local onde ela precisava conquistar novos votos. Então não é à toa que a governadora Raquel Lira, ela veio intensificando essas agendas de campanha dela na região metropolitana. Essa última caminhada do sábado passado, a gente teve esse intuito de mostrar, né, essas lideranças da região metropolitana ao lado dela. A gente teve o prefeito de Camaragibe, Diego Cabral, o prefeito de Jaboatão dos Guararapes, Mano Medeiros, a gente teve aí o prefeito de Itapissuma, Júnior de Irmanteca, inclusive outros prefeitos que ao redor ali da região metropolitana, como o ex-prefeito de respeitando. E João Campos, por sua vez, também vem intensificando suas ações no interior do estado. São votos que devem ser conquistados, mas claro, cada região tem a sua força, tem a sua, sua preferência majoritária, né? Como você mesmo citou. Nessa reta final, e o que a gente vê nas pesquisas de intenção de voto divulgadas aí, as últimas pesquisas, é que existe uma instabilidade do cenário. E nesse cenário, a governadora Raquel Lira, ela tende aí para ser eleita no primeiro turno, segundo, quando a gente leva em consideração os votos válidos, ela tem mais de 51% dos votos válidos. Agora, isso pode mudar até sábado, pode mudar até porque as novas pesquisas vão trazer esse efeito da passagem de Lula. Mas como eu te falei, até a passagem de Lula, ela foi benéfica para os dois lados, uma vez que não houve críticas, uma vez que ele fez essa declaração que acaba sendo trabalhada e aproveitada pela campanha da Raquel Lira, e sem dúvida nenhuma, super aproveitada pela campanha do João Campos, que é o seu aliado, né? Ele pediu voto diretamente para João Campos, coisa que ele tinha feito só por meio do vídeo. Então a gente vai ver se essa passagem do Lula, ela teve impacto, se essas pesquisas vão mostrar, continuar mostrando a governadora Raquel Lira à frente, ou se vai vir um empate técnico. A gente vai ter muitos desdobramentos dessa passagem. Mas, por enquanto, e até mesmo segundo eu apurei nos bastidores, o tracking, né, que é esse retorno, que é esse acompanhamento da campanha em si, ela traz a estabilidade.
0: Exato. Renata, e agora a gente vai para uma próxima fase da campanha, que é justamente a questão dos debates, né? Como é que vai ficar, pelo menos, essa questão dos debates agora para a última semana, e se você espera que teremos, pelo menos, novidades, né? Ou você acredita que vai ser mantido aí, pelo menos, né, os últimos acontecimentos, né, que pelo menos foi falado. A gente teve aí um primeiro debate, onde foi falado do fura-teto, depois a gente teve esse outro debate, onde a própria governadora foi questionada em relação à delegacia da mulher, onde o próprio João utilizou como mote por alguns dias. Esse terceiro debate, teremos alguma surpresa, ou você acredita que não dá para cravar, pelo menos, muita novidade? Acho que a gente perdeu aqui o contato com a Renata. A gente vai fazer o seguinte, vamos a um rápido intervalo. Daqui a pouquinho a gente retorna com vocês. Já vamos, inclusive, iniciar nossa entrevista com o síndico do Moda Center, o Thales Nery. A gente volta daqui a pouquinho, não sai daí. Política em Pauta volta com mais informações para você na manhã desta segunda-feira. Voltamos já.
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4: Agora são 11 da manhã, mais 24 minutos. Estamos retornando aqui no nosso programa Política em Pauta, aqui direto do Moda Center. E a gente já conversa a partir de agora com o síndico do Moda Center, Mariano Neto. Vem comandando o Moda Center há 4 anos, né? Vem fazendo aí. É exatamente, Thales, é porque o nome dos candidatos aqui acabei me confundindo. Desculpa, Thales. Mariano está disputando, assim como também o Douglas, também estão disputando a eleição aqui do Moda Center. Acabei de ver Mariano também, e aí a gente acabou aqui associando o nome. Mas é o Thales. Thales Neri, que apoia Mariano, claro, né? Vai conversar com a gente a partir de agora. Vamos fazer um balanço sobre a administração. São 4 anos, né, que o Thales vem conduzindo aqui o Moda Center. Bom dia, seja muito bem-vindo aqui à Rádio Estação. E fala pra gente, Thales, né, o sentimento, né, de ter concluindo essa gestão de 4 anos aqui à frente do Moda Center. Bom dia.
7: Bom dia, Márcio. Bom dia a todos que nos acompanham pela Rádio Estação. Sempre um prazer falar com vocês, né? A gente que de vez em quando participa aí de alguns programas e a gente sempre acha muito bom falar do nosso gigante, falar do Moda Center, trazer os temas aqui em pauta, interagir, até para poder a gente ouvir mais e entender melhor o Moda Center e tomar melhores decisões aqui, não somente para o parque, né? Não somente para o comerciante que está aqui, mas para todo o ecossistema, pessoas que dependem do Moda Center direto ou indiretamente, pessoas que vêm de fora, né? Clientes, compradores, excursionistas. Então tem todo um ecossistema envolvido aí para que a gente tenha o sucesso que vem alcançando ao longo do tempo.
4: Como é que você pegou o Moda Center há 4 anos atrás e como é que você hoje entrega para o seu sucessor?
7: Eu acho que é uma continuidade, Márcio, assim, da questão do trabalho. Eu, sem dúvida, a gente pode alegar hoje que a gente está entregando o Moda Center muito melhor do que a gente pegou. E não que na hora que a gente pegou estava ruim, não. Pelo contrário, a gente fez uma gestão de continuidade, né? Então, já há 16 anos que o nosso grupo ele consegue fazer uma gestão de evolução e que, durante esse tempo, deixou o Moda Center com um diferencial competitivo, que ele é referência hoje no Brasil todo, né? Então, a gente recebe gente até de outros países aqui para entender o que é que a gente faz aqui, para poder ter esse grande equipamento funcionando da maneira que funciona. Então isso aí é fruto de muito trabalho, de muita gestão, né? Isso aí a gente, de planejamento, de boas execuções. Um dado que comprova isso aí é que o Moda Center hoje ele é quase 100% ocupado. A gente está falando de quase 100% de ocupação, mesmo num cenário de crise econômica, né? A gente vê aí o comércio nacional passando por uma crise de pelo menos aí 2 anos, 2 anos e meio, de uma crise no consumo, uma crise na ponta, lá no varejo, no atacado também. E mesmo assim o Moda Center hoje continua crescendo, né? A gente com um caixa mais positivo, uma vez que a gente melhorou muito a nossa gestão, não somente financeira, mas aqui a gestão dos próprios colaboradores, a gestão dos recursos aqui, as prioridades, planejamento, metas. Então tudo isso tem ajudado muito a nossa gestão a chegar no resultado que a gente tem feito hoje, né? Conseguimos ampliar aqui vários espaços comerciais, que aumentou a receita do parque aí significativamente ao longo desses 4 anos. Isso aí faz com que a gente possa ter uma gestão desses recursos com uma certa independência para transformar esse recurso em benefício para o condômino, em benefício para o comerciante e aquela pessoa que visita o parque, né? Bem como também ampliamos justamente com esse recurso fruto da organização e da gestão, o nosso investimento em marketing, publicidade, propaganda. A gente está com hoje o dobro que a gente tinha o ano passado, para você ter ideia. Então a gente vem aumentando exponencialmente esse recurso, esses investimentos, e eu fico pensando muito se a gente não faz essas intervenções, se a gente não gere da maneira que a gente gere, como estaria o Moda Center hoje. Então isso aí, para ter uma ilustração para o pessoal que está de casa, está ouvindo, é como se você comparasse aqui o Moda Center com outros centros comerciais, né? Não somente aqui de perto, mas de outras regiões do Brasil também, e você vai ver que o Moda Center é o lugar mais organizado, o melhor local do Brasil para você realizar bons negócios, né? Um local seguro, limpo, tem todo um acolhimento para os excursionistas, tem um acolhimento aqui para os clientes, tem um contato direto aqui, não somente para os vendedores daqui, né, regionais. A gente está falando de 68 cidades, Márcio, que interagem com o Moda Center de produção e trazem para cá, escoam os seus produtos através dos nossos portões. Então não dá para a gente pensar no desenvolvimento da nossa região sem pensar no sucesso do Moda Center. E graças a Deus aí outro dado que ajuda muito aí nessa importância do Moda Center no que tange a ser o principal expoente aqui da região, é que nossa região economicamente cresceu em faturamento foi de 6,2 bi para 7,2 bi. Né? Então a gente está falando aí de esse faturamento anual formal, que representa aí uma alta de quase 20%. Então nem a China, para você ter ideia, tem esse crescimento tão vertiginoso. E aqui a gente conseguiu fazer, e o Moda Center é um dos grandes responsáveis, e talvez o principal responsável por esse crescimento. Mas repito, isso aí só se dá com a gestão muito comprometida, se dá com diretores bem orientados, bem intencionados, entendendo que as decisões que são tomadas aqui são para o benefício coletivo e não para benefício próprio, né, para tentar ter um benefício próprio, ou então se envaidecer pelo cargo, né, pelo poder que esse cargo tem e que esses cargos, os cargos de diretores têm, mas que é justamente pensando no próximo, mais por uma questão social, né? Você se doar, trabalhar de maneira voluntária aqui como os diretores trabalham, para poder cuidar do que é de todos. Então isso aí é um sentimento muito forte no nosso grupo, que tem feito a diferença aí ao longo dos anos, fazendo com que o Moda Center seja de fato essa potência econômica, referência nacional e internacional no que tange a gestão.
4: Ô Thales, você teve uma decisão junto com a sua diretoria, e que também foi aprovado através de uma assembleia, através de uma votação, foi a mudança do dia da feira, que mudou não só Santa Cruz, mas mudou a realidade para Toritama, para Caruaru e outros centros atacadistas que estão na região Nordeste, por exemplo, Fortaleza, tiveram que mudar os dias para acompanhar, né, o dia aqui de Santa Cruz. Como é que foi para você implantar, né, essa ideia, e como é que você avalia depois de ter passado por essas votações aí e também por essa decisão, a feira acontecendo aqui às quintas e sextas-feiras, o que mudou também na realidade do Moda Center?
7: Foi uma mudança muito positiva, Márcio, porque quando a gente imaginava a feira do jeito que era, né, e realmente como você falou, da importância dessa mudança, né, do impacto que essa mudança ela fez na vida de tantas pessoas, né? Então eu fico muito feliz, assim, e também lembro como foi o processo, né? Não foi um processo fácil. A gente sabe que todo processo de mudança ele requer muito engajamento, requer muito estudo. Nós passamos mais de 4 anos pesquisando, debatendo o tema. Toda reunião de diretoria a gente debatia, eu acho que um ou outro a gente não debateu nesses 4 anos essa mudança. A gente trazia os números, conversava com o excursionista, conversava com clientes, que são os principais atores dessa história, né? Sem os clientes não teria razão de existir o Moda Center, nenhuma atividade comercial e industrial forte como tem na nossa região. Conversamos com os condôminos, com a costureira, conversamos com o carroceiro, com o pessoal do mercadinho, do espetinho. Então, assim, de todas as atividades econômicas, as entidades também, que nós conversamos bastante aqui, as CAP, CDL, as CONTE, entre outras associações aqui, não somente de Santa Cruz Capibaribe, mas de Toritama, a SIC de Toritama, a CIT de Toritama e a SIC de Caruaru, não somente de Santa Cruz Capibaribe, mas de Toritama, a SIC de Toritama, a CIT de Toritama

Até porque se a gente vê que alguma coisa pode ser melhorada, a gente vai trabalhar para trazer esse benefício aqui para o nosso pessoal. Mas a gente começou a analisar justamente a rota que o pessoal fazia, principalmente na baixa temporada. Que o pessoal saía, principalmente o pessoal ali do norte do Brasil, né? Pega ali vários estados do norte do Brasil. Mas também o Alto Nordeste. Com o Alto Nordeste eu me refiro aos estados do Maranhão, estado do Piauí, o próprio Ceará, entre outros estados ali, outras cidades bem importantes nesses estados, que faziam a rota passando primeiro por Fortaleza, depois passava em Brejo do Cruz, que já foi se formando uma feira justamente proveniente desses comerciantes que passam nessa rota em direção aqui à nossa região do Agreste. O pessoal ia para Caruaru, ia para Toritama, e a gente, por força de assembleia, não podia abrir aqui aos domingos, né? O pessoal chegava aqui aos domingos, e domingo à tarde estava fazendo a feira aqui no Altas Horas, vizinho nosso, e a gente não poderia abrir para a gente somente comercializar na segunda-feira. E a gente fez todo esse estudo aí do itinerário, de como esse recurso, digamos assim, não somente das pessoas, mas o recurso financeiro que vinha para cá. E a gente começou a entender que o pessoal gastava em todos esses centros primeiro e gastava por último no Moda Center. Então, esse foi um motivador, é um dos motivadores, né, que a gente viu nisso aí. Outro motivador que para mim talvez seja o mais importante, que é a questão social. Né, o que a gente recebeu de feedback positivo, né, mesmo aquela na iminência da mudança, aquele medo, né, toda mudança é normal da natureza humana, a gente ficar um pouco com medo de toda mudança que pode acontecer nas nossas vidas. E quando a gente falava que o final de semana, a gente ia ter um final de semana, né, que a gente poderia passar com a família, ir para a igreja, almoçar com o pai, almoçar com a mãe, ir para um shopping, sair, fazer uma viagem. Então, tudo isso a gente entendeu que também seria muito bom, não somente para a parte física das pessoas que fazem aqui, principalmente os produtores, os comerciantes, o pessoal que vinha para as feiras, mas também seria fantástico para a parte emocional, a parte mental das pessoas que compunham a feira, né? E nós acertamos muito, né, nesse andamento, né? Por mais que o processo, né, quando a gente colocava as redes sociais, o pessoal sempre falava muito, mas eu sempre orientei muito a nossa gestão para não se orientar para a repercussão de rede social. Pelo contrário, a gente tem um norte e a gente sabe que aquilo é o caminho correto, independentemente da repercussão que vai ter no meio do caminho. Se a gente sabe o que é o certo, a gente vai se orientar para tomar as melhores decisões nesse sentido. E assim nós fizemos, né? Fomos tocando um passo por vez. Fizemos aqui várias reuniões, reunindo o pessoal, os condôminos, os comerciantes aqui. Chamamos aqui, a gente teve 3 reuniões, cada reunião dessa com mais de 1000 pessoas. E o pessoal foi entendendo aquilo que a gente estava querendo passar. As pesquisas que nós trouxemos, né? A nossa inteligência de mercado coletou muito bem essas pesquisas, trazendo de fato o sentimento das pessoas, das mais diversas classes que compõem aqui o parque. E a gente foi juntando todas essas características aí para poder chegar num dia de votação em que o condômino, justamente com as informações que nós passamos, ele pôde ter ciência que estava decidindo alguma coisa que ele realmente sabia, porque anteriormente a gente já tinha pautado essa reunião, essa assembleia para essa votação, porém foi uma assembleia, a gente teve justamente que cancelar essa assembleia. Mas por quê? A gente teve que suprimir essa assembleia. Porque justamente a gente percebeu que com quem a gente conversava, o pessoal ainda não estava entendendo. Eles não tinham acesso ainda às informações necessárias para poder decidir com discernimento aquilo que estava sendo pautado. E quando a gente começou nessas reuniões, se aproximar mais do condômino, isso aí foi muito positivo, a gente se aproximou bastante, a gente ouviu bastante, conversou muito, e a gente percebeu que o pessoal foi entendendo aquele impacto que estava trazendo uma decisão como essa, e por que estava sendo colocada para votação, porque justamente a gente levou em consideração tudo isso que eu falei para vocês, né? Desde a parte econômica, né? Da gente entender o desempenho financeiro, econômico e operacional dos nossos negócios aqui, mas também a parte social, a parte que era importante para a nossa saúde mental, nossa saúde física, e fomos colocando tudo isso para cá. E no começo a gente foi vendo que o pessoal já foi entendendo ali, e aquilo foi ganhando corpo, foi ganhando corpo, foi ganhando um volume grande, e a gente entendeu, e o condômino mesmo que decidiu, rapaz, eu entendi tudo que vocês disseram aí,
E aí, agora que eu era contra, agora eu quero entender qual vai ser o dia da votação. Então, fizemos aí a.

0: a assembleia para a mudança do dia da feira. E um dia todinho aqui, né, de votação, de muito debate, muita expectativa, e no final, uma vantagem expressiva, né, a mudança para o dia da feira, ela foi aprovada aí para o Moda Center, né? Então isso aí, quando a gente traz isso para o resultado posterior, é por isso que eu acredito que isso aí não foi eu, não foi somente a diretoria, não foi até as pessoas que compõem aqui que fizeram esse resultado. Para mim foi uma orientação de Deus. Para mim foi Deus que colocou assim uma decisão dessa, que eu acho que beneficiou aqui a nossa região toda, em todos esses sentidos que eu falei. E para mim a prova maior, né, que a gente acreditou e orou muito e nós rezamos muito para que a gente chegasse nesse pleito, e foi feito, que a prova maior foi justamente depois. Estava aquela expectativa, sim, foi mudado o dia da feira, mas será que a feira, a próxima segunda-feira, ela vai ter feira, vai ter uma resistência ali do pessoal que vem? Será que a feira na sexta-feira, na quinta e sexta-feira, ela vai dar certo? Havia também toda uma expectativa, eu lembro que era no mês de março, isso aí. E quando foi a primeira feira, depois da mudança da feira, deu uma feira parecida com a feira de final do ano, em março, né, que é um período de baixa temporada, período pós-carnaval, mas deu uma feira que pareceu muito, se assemelhou muito com as feiras do final do ano. Então isso aí para mim foi Deus dizendo ali, ó, realmente o caminho que o polo precisa é esse. Então vamos seguir para que a gente possa de fato desfrutar do que foi proposto para mudar. E outra mudança muito significativa, mas que eu até esqueci de falar aqui, que eu não tinha citado, é que quando as feiras eram segundas e terças-feiras, o dia era a segunda-feira. A terça-feira eu abri meu negócio, mas era muito fraco, né? Muito fraco. E quando ela veio para as quintas e sextas-feiras, né, que o dia principal da sexta-feira, que era da votação, a sexta ficou como dia forte, porém aumentou o faturamento das empresas, porque a quinta-feira também havia uma movimentação, né, começando aí desde depois do meio-dia, a gente hoje já vê, viu naquela época e hoje tem ampliado, muitos clientes aí de atacado que vêm já resolvendo muitos assuntos aí, muitas compras na quinta-feira, e na sexta-feira acabam finalizando as compras e já seguem para os seus destinos. Então aumentou aí pelo menos meio dia de feira, né? Então isso aí foi muito positivo. Acho que essas medidas, entre outras e outras que nós fizemos, como você falou, impactou em várias regiões do Brasil, né? Então a gente recebeu muita gente de Fortaleza que queria estar dentro do Moda Center, gente de Caruaru, de Toritama, de Goiânia, de São Paulo, do Brás, de Minas Gerais, Rio de Janeiro, entre vários outros polos comerciais. E nessa procura a gente entendeu que a gente tinha acertado de fato nessa decisão, e que essa decisão tinha influenciado o setor têxtil do Brasil como um todo. Então, para você ver a força que tem o Moda Center, que a gente tem que pensar muito bem no dia de hoje, em colocar pessoas que têm esse comprometimento com o futuro do parque, né? Porque essa é uma decisão muito grande que envolve o Moda Center de uma maneira muito holística, muito completa a nível nacional. E pode ser que nas suas análises a gente sempre tem que buscar entender que pessoas capacitadas têm que tocar esse gigante de uma maneira muito satisfatória, porque é uma responsabilidade muito grande e que impactou no setor têxtil nacional, né? Então você vê o peso que tem essa decisão do Moda Center, e que no final foi muito positivo. A gente recebeu vários vídeos do pessoal aqui com suas famílias, a gente recebeu vários depoimentos de vários comerciantes que há mais de 20 anos não conseguiam usufruir um sítio que tinha, uma casa de praia que só ia nas altas temporadas, né? Então quando a gente recebeu esses feedbacks aí, os próprios excursionistas, o pessoal das excursões agradecendo a Deus, eu vi muito chorando, ajoelhados inclusive, agradecendo a Deus, porque fazia mais de 20 anos que não passava um final de semana com a família, cara. O cara que vem de longe, trabalhando aí direto, né? Então toda semana eles vinham pra cá, então consequentemente passavam o final de semana viajando, uma vez que as feiras aconteciam às segundas e terças-feiras, principalmente na segunda-feira, como eu falei pra vocês aqui. E o pessoal agradecendo a Deus aí por esse momento com a família. Eu acho que toda essa mudança, principalmente pelo olhar, pela ótica social e também da nossa saúde, né? Acho que trouxe um impacto muito positivo na produtividade, na qualidade de vida das pessoas. Então, fico muito feliz que nós aqui tenhamos podido contribuir com isso, mas que, repito, isso aí é toda honra e toda glória de Deus para uma decisão como essa, e que, graças a Deus, trouxe um benefício muito grande, não somente para Santa Cruz de Capibaribe, não somente para as 68 cidades produtoras, não somente para os excursionistas, não somente para o cliente, mas para todas as pessoas, todas as classes que interagem com o Moda Center, direto ou indiretamente, ou que tiram seu sustento daqui, direto ou indiretamente.
1: São 11 horas e 43 minutos, estamos conversando com Thales Neri, síndico do Moda Center. Apenas quero informar para você, ouvinte da Rádio Estação, que nesta segunda-feira ficou agendado, através inclusive de sorteio, que foi o critério para as entrevistas com os candidatos a deputados estaduais, Edson Vieira, Flávio e Apoi. Fábio Aragão e também Diogo Moraes, ficou definido nessa ordem o sorteio, né? A gente já teve a informação do que o próprio Iapoi não pretende participar dessas entrevistas, que ficou marcado o dia dele para amanhã, terça-feira, e hoje o Edson Vieira, através da sua assessoria, nos informou que não pretenderia participar também dessa entrevista. Então a gente está seguindo aqui a nossa pauta direto do Moda Center, onde nesse momento está acontecendo a votação para a escolha do novo síndico, subsíndico e também segundo subsíndico aqui do Moda Center. Nós vamos a um rápido intervalo, daqui a pouquinho a gente volta na segunda e última parte da entrevista com o síndico atual do Moda Center, Thales Neri. Agora não errei, Thales Neri, que é síndico aqui do Moda Center. A gente volta já, são 11h44.
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4: 11 horas e 51 minutos, de volta aqui direto do Moda Center, lembrando que a eleição está ocorrendo, né, com muita tranquilidade, né? Parabenizar a comissão eleitoral, né? Muita gente envolvida, né? Tem muita gente trabalhando nesse período das eleições aqui do Moda Center. E hoje, a partir das 18 horas, a gente já vai trazer para você da Rádio Estação os primeiros resultados. É importante que você fique ligado também no Instagram da Rádio Estação e também do blog do Márcio Felipe. Abraçar Alan César, está nos escutando nesse momento. Um abraço, meu querido, está acompanhando aí também o nosso programa. Mas, Thales, agora a gente vai para a reta final da entrevista, né? E eu queria que você fizesse aí também, né, as suas palavras também, né, em relação ao que vem a partir do dia de hoje, né? Está acontecendo essa eleição e ao que você pôde observar, tanto por Mariano, tanto por Douglas, né, as intenções, o que, que você imagina, né, o que pode acontecer caso Douglas venha a ser o síndico ou Mariano? Qual a diferença do perfil de cada um, pelo que você já conseguiu identificar até pelas entrevistas, né, pelas sabatinas e também as propostas que eles apresentaram?
5: Perfeito. Eu como condômino tenho meu voto, né, mas hoje como síndico justamente eu tenho que ser imparcial e tenho que entender que a gestão do parque é para se dar uma continuidade, né, independentemente do grupo que chegue aqui. Eu vejo que a gente tem que apoiar, porque se a gente apoiar a gestão que está, apoiar o que vem acontecendo dentro do Moda Center, a gente vai estar apoiando o nosso próprio negócio. Né? Então, se a gente, independentemente de lado, se a gente escolher ajudar o Moda Center ou ser a favor e não contra o Moda Center, que é o principal ator do pleito como hoje, né? A gente não pode esquecer que a gente está aqui para brigar pelo Moda Center. A gente não pode se apegar à campanha ou até o próprio dia de eleição. Não, a gente tem que entender que nós somos comerciantes aqui, muitos têm amigos na chapa 1, muitos têm amigos na chapa 2, e que isso passa, mas o que o mais importante é o sucesso do Moda Center. Então, sendo situação ou sendo oposição, o meu caso, eu sempre vou apoiar o nosso gigante. Né? Eu quero que o Moda Center seja sempre grande, seja maior, quero que uma gestão seja sempre melhor do que a anterior, para que a gente continue crescendo, continue avançando como avançamos nos últimos anos. Então, esse é o meu posicionamento. Eu me coloco à disposição, assim, seja da Chapa 1, se for vencedora, ou da Chapa 2, que seja vencedora, justamente de apoiar o Moda Center para crescer. Acho que quando o Moda Center cresce, todos os comerciantes ganham, e quem é que não quer ver o seu negócio crescer, né? Ver seu empreendimento crescer debaixo desse guarda-chuva que é o grande Moda Center. Então, eu vejo dessa forma. Na questão dos perfis, né? Eu vejo justamente o perfil de Mariano, um cara que já conhece o Moda Center por vários olhares, né? Mariano, ele vem da feira quando não existia nem Moda Center, né? Então, Mariano já conhecia a feira lá, conhece a realidade do comerciante, conhece a realidade do condômino. Então, é um cara que veio para o Moda Center na época que a feira foi transferida para cá. Então, ele pegou essa transição, ele entende bem do que acontecia, o que aconteceu, o que é ponto forte, o que é ponto fraco. Então, ele sabe tudo, bem como também a parte de ele foi diretor aqui do Moda Center por mais de 10 anos, né? Foi subsíndico aqui, acho que por mais de 6 anos. Trabalhou no corpo administrativo do Moda Center, né? Foi executivo de estratégia. Então, boa parte das informações que eu falei agorinha em relação à mudança de da feira, Neto esteve aí, Mariano Neto esteve por dentro aí dessas coletas, esteve acompanhando. Trabalhou também como gerente de segurança, em um momento que a segurança precisava justamente desse perfil mais estratégico, e Neto estava lá, e posteriormente veio para a gerência financeira. Um cara de extrema confiança, né? Um cara que ele geriu aí ao longo desses anos, aí mais de 50 milhões de reais passaram pelas mãos de Neto aqui, e a gente nunca viu nenhum comentário, nenhuma observação que esse recurso tenha sido direcionado de maneira errada ou mal intencionada. Então é um cara muito honesto, assim, voltado para a gestão do parque. Então vejo isso um perfil que agrega muito ao parque pelo fato de conhecer muito bem. Não dá um menininho, que é um dos nossos diretores, ele fez uma observação que eu trago muito para esse momento. Ó, se você vai fazer a sua viagem de avião pela primeira vez, então tem um piloto experiente e um piloto inexperiente. Qual deles você escolheria? Essa é uma reflexão interessante, né? Em contraponto, né, a gente vê também um pessoal da chapa contrária aí, que é liderado aí por Douglas, né, que tem participado aí das últimas assembleias, creio que das últimas três assembleias aí, e que eles trazem justamente também outros olhares, outros pontos de vista, né, nesse sentido. Tem pessoas também diversas, muitas pessoas boas lá, tem também lá na chapa 2, né, e eu vejo o pessoal também trazendo algumas propostas, e que cabe aí a gente interpretar e ver da melhor maneira, né? Mas pelo que eu vejo, e vejo o posicionamento dessas pessoas, né, aí nas redes sociais, é que também estão tentando debater o Moda Center, discutir o Moda Center aí, de alguma maneira, e a gente está aqui justamente para tentar analisar. Repasso aí também o meu olhar para o condômino, né, que analise direitinho, porque é um momento importantíssimo aí para a gente decidir o futuro do Moda Center, decidir aí, pelo menos nesses próximos 2 anos, quem vem acomodar. Mas, repito aqui o meu posicionamento, a gente, independente, hoje eu estou como síndico, né? Mas eu também sou candidato aí nessa chapa de Mariano como conselheiro consultivo, e justamente por entender, tá mais próximo de Mariano nesse sentido, né? Então, por entender que a chapa 1, ela tem essa, digamos assim, esse perfil, essa vantagem. Mas entendo também que é um pleito aberto, tudo pode acontecer. A gente entende que tudo acontece aqui, pode acontecer numa votação, a chapa 2 pode ganhar, mas independentemente se for chapa 1 ou chapa 2, eu estou aqui para ajudar, para contribuir, até porque quem assumir agora vai precisar também de muitas informações do que vem acontecendo, né? Aí eu estou aí à disposição para ajudar, seja a chapa 1 ou chapa 2, sem nenhum rancor, sem nenhum ressentimento.
4: Carlos, obrigado pela entrevista, parabéns pelo seu trabalho à frente do Moda Center, desejo boa sorte para você e para os seus colegas também que estão aí nessa disputa, e a gente vai continuar acompanhando aqui, sim, durante o dia de hoje, essa disputa aqui no Moda Center.
5: Perfeito, obrigado, nós que agradecemos aí a abertura aí na Rádio Estação. Um abraço também para meu amigo Alan César, é um cara aí, um grande empreendedor na nossa região, e para todo mundo que está nos acompanhando aí de casa, pessoal que não veio votar ainda, venham votar, né? Aqui é um espaço que a gente vai ficar aberto aqui até 5h30 da tarde, 17h30. A gente vai estar aqui justamente para receber os condôminos aqui e para que eles possam exercer o seu direito aqui à democracia daqui do nosso gigante.
6: Valeu, a gente fica por aqui. Vem aí o Guia Eleitoral e a gente volta na Rádio Estação 11 horas da manhã, Política em Pauta de amanhã, e durante a programação com flashes ao vivo durante o dia de hoje e também a apuração lá nas redes sociais da Rádio Estação. Um abraço a todos e até logo mais.
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0: agora. Bom dia, boa tarde, boa noite. Ah, saudade, hein? Saudade de comunicar, de entrar na hora do almoço na sua casa, na sua intimidade, de certa forma sentimental. E agradecer, né? Primeiramente a Deus e depois a você, caríssimos ouvintes, na técnica, Thiago Manuel.
1: Brasil!
0: Direção-geral Márcio Felipe. E uns pindo aqui no microfone, ou fazendo, tentando fazer. É este corno mesmo que tá fazendo o programa junto com você, hein? E também agradecer a parceria da. É. A Gaia, quando o cara assume, ela dói menos. Ó, a felicidade de Matheus.
2: É mesmo?
0: É.
3: Gaia.
0: O cara descobriu. O cara descobriu que tá levando gaia e quer bater, quer matar, quer chantagear. Não, é gaia.

0: partir desse momento é brega no meio da canela. Até porque Santa Cruz é brega, Pernambuco é brega, o Brasil é brega. E quer ver brega os Estados Unidos com aquele galo cego? Rapaz. A máquina humana, ela é mais importante do que toda e qualquer instituição ou nação.
1: É mesmo.
0: Até porque a nação é composta por seres humanos.
1: É mesmo.
0: Porque, né? Eita, danado, tá começando. Vamos cantar e encantar. Já tem alguém? Se tiver alguém aí, joga aí já, Tiagão, jogue.
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0: Eu vou. O sabor, atenção, saboroso. Atenção, aquele. De São Domingos, me lembro o nome dele. É o Ronaldo, não. É o que a galera pede música dele também. Eu lembro. Carlos Manuel. Carlos Manuel, saboroso. Manda uma músicazinha aqui pra rádio. Pessoal, pra pedindo, quer ouvir vocês. Ô Betão. Não tenho. Tem que dizer assim, né? Tem aqui uma música ao vivo no YouTube que não dá pra ele entender, dizer nada. Se a qualidade fosse boa, mas não dá pra entender nada, pra você ter uma ideia, tá entendendo? Vamos fazer o seguinte, ele gosta muito de pinga-fogo, bota uma de pinga-fogo pra Beto, lá. Tá pingando fogo lá, o pudim tá... Rapaz, falar em pinga-fogo, tá quente, né? Tá quente, obrigado senhor. Tome bastante água, líquido, vitamina C, protetor solar, blusas UV, galera, o câncer de pele existe. Ô, cariri, rei quente! Mas isso faz a gente ter a fibra mais forte, sabia? É verdade, o sulista não aguenta não, sozinho desse. Aguenta nada, a gente tem parentesco com camelo. O nordestino, ele passa não sei quantos dias sem tomar água, sem tomar banho. Tem também, sem tomar banho e sem chover, cara. Nós somos testados e aprovados.
1: É mesmo.
0: Tá começando a estação do brega.
3: Boa tarde, opa, Milton França, Robinson Domingos. Toca aí, Reginaldo Rossi Garçom, pra todos que estão na escuta da melhor estação do brega.
0: Vamos nessa, Robinho Garçom. Aqui nessa mesa de bar, já tem duas pinga-fogo e tem garçom com o Reginaldo Rossi. Bora pedir.
4: Amigo, bota a questão pra trás, Estevão Neto. Você é meu amigo Matheus Lopes, é todo com o seu programa.
0: Valeu, Estevão Neto. Ah, hoje o Sinano tá com a voz diferente. Será que tá ressacado? Será que o Sinano andou tomando uma mais o velho Matheus? Tá com a voz meio cansada. Tá mais cansada do que a minha. A minha é de trabalho, muito trabalho, viagens. Caminhadas, eita danado! Mas a gente tem que batalhar mesmo pela vida, né? Você tá na estação 88,9. Então, já saíram três? Três, então vamos cantar. O pessoal quer ouvir é música, né? Tô conversando não, boizinho. Ô coroa, vamos nessa. Quem canta as caia espanta!
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0: é na sua companhia e você na companhia da 88,9. 87855687 é o nosso telefone para você, é o nosso zap para você pedir seu gosto musical. Verdade verdadeira. 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E vamos cantar e encantar. Se não tiver daí.
1: Bom dia, Pitombinha.
0: Bom dia, meu grande.
1: Quer dizer, boa tarde já,
0: boa,
1: né?
0: Boa tarde.
1: Aqui é Leônidas. Oi, Leônidas. Miguel. Tô na escuta do programa.
0: Fala, garoto.
1: Queria pedir um brega com Elino Julião, meu cofrinho de amor. Oferecer todos os bregueiros aqui de Barra São Miguel.
0: Valeu!
1: Valeu, macho velho.
0: Valeu,
1: Vivendo. Aquele abraço.
0: Valeu, Vivendo aí o sertejo.
1: Vamos começar a semana com fé em Deus.
0: Eu senti, não é inveja. A palavra inveja é muito pesada. Eu vi um vídeo, diga quem cantando na festa de São Miguel, da Barra de São Miguel. Renato e seus Blue Caps. Tu é doido. E sem me alongar aos comentários, acabaram com a festa de setembro, a festa de padroeiro. Antes as pessoas iam comprar roupa, o sapato, o perfume. Eita, era a maior festa que tinha em Santa Cruz do Caparibe, era a festa de setembro, a festa do padroeiro São Miguel. Aí foi acabando aos pouquinhos, acabando aos pouquinhos, acabando aos pouquinhos, e hoje, entendeu? Ela era grandiosíssima, hoje diminuta, e não vou citar nomes não, que não devo, mas foi assim, várias gestões acabaram aí com a festa de São Miguel. Isso é minha opinião, viu? Isso é minha opinião, não sei se a população concorda, e eu não sou dono da verdade. Aliás, eu não tenho mandato para ser dono da verdade, tá entendendo? Então aí, ó, eu senti um pouquinho de saudosismo. Eita, oxe, Raça Negra era carimbado na festa de setembro. Renato, eita, rapaz, aqui, que mais? Eu já apresentei aqui na festa de setembro Amado Batista. É verdade. Santa curiosidade do já teve, tinha. Felizmente, né? A gente sofre um processo de degradação em vários sentidos. Isso é um comentário meu. E se eu tiver errado, eu estiver ferindo alguém, há desculpes. Tem que pedir desculpa ainda. Valeu? Mas foi Renato Inabado de São Miguel, ó. Ih, bicho, tu é doido. Parabéns aí. Como é o nome do prefeito lá, Jesus? Deixa eu ver. Eu vou ver se eu me lembro. Ele até é o sobrenome, pô, no meu nome, deu um branco. Entendeu? Então, Parabéns aí à cidade de São Miguelense, que tem muita gente aqui da Barra de São Miguel que mora lá e cá, cai lá. Tá entendendo? É lá e cá, cai lá. João Paulo França. Valeu, João Paulo. Parabéns, hein? Pela festa de setembro. E parabéns duplo pro Butar Renato. Renato, eu vou exagerar. Renato fez uma porrada de versões dos Beatles. Trocado de miúdo é os nossos Beatles nacionalizado. Entendeu? Porrada de. Que versões, né? O próprio Renato já partiu, mas o Cid e a galera tocando aí a banda aí. Estiveram em Barra de São Miguel. Parabéns aí, prefeito João Paulo, e toda a população são miguelense. Valeu, Leone, meu brother.
2: Oi. Aqui é a Vovã do São Miguel.
0: Oi, Vovã.
2: Eu gostaria de ouvir uma música com o Pablo, pra não chorar um dia. Eu ofereço pra você e todos os ouvintes da rádio.
0: Obrigado, Vovã.
2: Um abraço, Milton.
0: Valeu.
2: Olha a garrafa de água, hein?
0: Epa, legal, legal, Vovã. Eu conheci a Ivonete. Foi, conheci a Ivonete, ganhei um abraço que, olha, não tem dinheiro que pague isso, não tem dinheiro que pague isso, o respeito, a reciprocidade, a atenção, sabia? Eu tenho o maior respeito às pessoas que acompanham o programa, a admiração é recíproca, viu? Ei, Ivonete, conheci ela numa dessas festividades políticas aí que tá tendo, eu estou trabalhando, né, prestando serviço a um determinado candidato e eu tive a honra de conhecer a Ivonete e obrigado, viu, Vovã? Obrigado a todos os ouvintes, Robinho, o carinho com que a galera trata a gente aqui do rádio, né? Em especial Estação do Brega, esse programa bem natural, bem à vontade. Já tá no ponto aí a música da Vovã já, né? Como é o nome da música? Pra não chorar depois, é? Pra não chorar um dia. É curioso. O é com quem? Pablo. Eita, deve ser o quê? Uma dor no coração essa música. Deve ser um coice. Ih, tem mais alguém? Vamos nessa, vamos cantar e encantar. Eita! Bote, vamos voltar a ouvir aí. Ovelha, sem você não viverei. Ovelha deve ter uns 500 anos, velho. Tem. Eu vou olhar aqui a idade de ovelha. E sem você não viverei. É assim? Ovelha, sem você não viverei. É isso? Aliás, essa música. Tem músicas que se eternizam. Tá bom? Vamos cantar e encantar e a gente volta daqui a pouquinho. 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Bota depois aí, pega o. Tem três aí, é? Tem três, bora empurrar ou não? Ou atropela o bloco? Atropela? Ah, não, então depois de voltar a gente bota, pega o telefone e liga. A cunha.
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1: 1:11.
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0: E segunda ensolarada, né? Segunda ensolarada, segundo dia da semana e fé em Deus e pé na tábua, como diz o Matuto, né? 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Bora, simbora, bora cantar e encantar, veja.
1: Boa tarde, amigo, tá aqui a Ivonete de São Miguel. Eu queria escutar a música, pega o telefone e liga. Olha, foi um prazer também lhe conhecer, viu?
0: Valeu,
1: um prazer enorme.
0: Valeu, Ivonete. A recíproca é verdadeira e que Deus continue te abençoando, te dê muita saúde. Saúde e paz, né? O resto vem pra cá, pra estação do Brega, que a gente corre atrás. E, Bonete, ela pediu, pega o telefone e liga e a gente. Oh, era, eu e Tiagão, nós estamos trabalhando assistindo. E não tem jabá, não, viu, do velho Lito.
2: Boa tarde, Pitomba, minha bênção. É assim, programa bom, caramba, como assim alegrado, que o meu ratinho quebrado, eu comprei outro.
0: E foi.
2: Mas, se possível, foi der tempo, Boate Azul.
0: Eita!
2: Em Casa de Bolero, é show de bola essa música, cara. Vale a pena ouvir. Vai, macho, passa ela, diabo.
0: Bora lá!
2: Cadê tu, macho? Passa essa música pra ir nascer, é seu Kipa!
0: Seu Kipa! Seu Kipa também, Narcim. Arrudei. Seu Kipa também. O que é Kipa, hein? Eu vou olhar aqui no o que significa Kipa. A gente pensa que é bocal, mas não tem nada a ver com bocal. Valeu, Narcim! Ele pediu o que, caneta? Boate Azul, né? Boate Azul. Vê se tem mais ouvinte aí. Daí, se tiver, empurra de cá. Bora sim, bora.
3: Boa tarde, meu amigo, amigo França.
0: Boa tarde, Tiagão.
3: Boa tarde a todos aí da Rádio Estação. Ô, amigo, toca aí, amigo, com uma música pra mim de Maurício Rei. Tô aqui na escuta aqui, tomando um litro de cana com batata doce. Toca aí pra mim, que hoje eu quero me embriagar, mas não tô conseguindo, não.
0: Eita, danada, eu gostei da frase. Bota ali a encontrar. Linha Encontrar, uma das músicas mais lindas do danado do Maurício Reis. Eita, Maurição. Ô, Matheus Lobo, faz muitos anos, viu? Faz muitos anos, mas... Não, você bota Chorar por Amor. Eita, melhor, tire essa outra. Maurício Reis, Chorar por Amor. Beber por Amor. Ele disse, vê que frase bonita. Selma deve estar metendo cacete em mim nela agora. Vê que frase bonita. Eu vou explicar o bonito e romântico. Hoje eu tô tomando uma com batata doce. Hoje eu não tô conseguindo me embriagar. Eita, ô Matheus, você é embriagado de amor, cara. Você é embalsamado, embriagado e tomado por amor. O amor é que faz isso. Ninguém faz isso por ódio. É verdade. Matheus Lopes, essa autarquia, Chorar por Amor, uma das músicas mais bonitas do meu patrão, Maurício Reis. Eu, quando há muito 200 anos atrás, viu, Thiago, eu tomei uma Maurício Reis cantando assim a gente, eita danado, terminou o show, sem a gente sentado, e ele disse, se eu cantar as duas músicas, ele disse, bora. Bote aí pra Matheus. Chorar por Amor. Eu vou mandar também essa pra tu, Edivaldo. Edivaldo Telemar. Chorar por Amor. Vamos, tem quantas já? Tem três? Aqui junta três, ligeiro demais. Mas vamos, deixa eu ver aqui, vi. Bote Augusto César Vivendo por Viver. Pra nós rodar quatro? Augusto César Vivendo por Viver. A galera dá no meio da canela. E quem é que não toma uma, né, Matheus? Ouvindo os brega desses, só os brega bom da bexiga. Vamos cantar porque quem canta as gaias espanta.

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Estação do Brega. Olha, nós estamos exatamente... Eita, eu tô sem... Me diz a hora aí, Tiagão. 1h41. Brigadaço, vários e muitos pedidos aqui. 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Um abraço, Jonathan, e toda a equipe Apóstolos conosco aqui na Estação do Brega. Valeu, valeu, Matheus Lopes. Tem pedido. Alô, telefone, boa tarde. Alô, Zap, boa tarde. Opa! Boa tarde, Hamilton França. Josefa de São Domingos, toca uma música com Evaldo Braga para oferecer a todos os ouvintes e para você, ótima tarde para todos nós. Valeu, valeu, Josefa de São Domingos. Evaldo Braga, bote aí, Evaldo Braga, Evaldo Braga. Evaldo Braga, não vou chorar. Evaldo Braga, não vou chorar. Bote aí pra gente aí ouvir e pra Josefa também. Tem mais aí. Isso é Diego Negão? Asas Morenas. Diego é fã dessa banda, hein? Boa, boa banda. Canta o Tecnobrega. Diego Negão. Deixa-me ver aí. Vamos ver quem mais tá pedindo aqui música. Vamos cantar e encantar. Bote José Ribeiro, tive tanta confiança. José Ribeiro, tive tanta confiança e... Nubia Lafayette Lama. Essa música é também um hino, né? O Edvaldo Telemar. Lama, Nubia Lafayette. Estamos com quanto? Com 4? Tive tanta confiança. José Ribeiro. Lama. Lama, lama, lama. Isso é um hino do Brega também, hein? É um hino do Brega. A Nubia Lafayette se eternizou nessa música, hein? Bora cantar. Já tem 4? Bora cantar então.

Opa! Olha, a gente encerrando o programa por hoje e pedindo aqui Nelson Neves, se as flores pudessem falar. Boa semana, segunda-feira, ei, quintura retada, mas que todos vivam uma semana fantástica e a gente volta amanhã, hein? E a última música é, depois de Lama no Bela Faete, Nelson Neves canta Se as Flores Pudessem Falar. A gente volta amanhã!

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1: 1h59.
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1: Boa tarde, Santa Cruz do Caparibe, boa tarde, região. Boa tarde, você de perto, você de longe. Está começando mais uma edição do nosso Alta Estação de segunda-feira, hoje, 28 de setembro de 2026. Última segunda-feira do mês, minha gente, isso mesmo. Pois é, metade do ano já foi, né? Contagem regressiva aí já para o Natal, Dia das Crianças. Pois é, minha gente, passa rápido demais. E olha só, estou de volta aqui graças a Papai do Céu. Que tenha sido um final de semana abençoado aí para vocês. Me contem aí como foi o final de semana de vocês. O meu foi assim, Dora Aventureira, sabe? Aquele filme de Dora Aventureira? Pois é. Eu tava nas aventuras desse final de semana, bom demais. Que essa semana que se inicia seja incrível, abençoada, próspera e muito produtiva pra nós, tá bom? Você que tá chegando agora, você tá sintonizado na 88.9, tá começando o nosso Alta Estação de segunda-feira e eu vou estar coladinha com vocês até as 5 da tarde, levando muita música, muita informação, prêmios e o melhor de tudo, a participação do ouvinte. Desde já convido vocês a aumentar o som, pegar o telefone já e pedindo aí a sua música, deixando o seu alô, me contando aí como foi o seu final de semana, através do nosso WhatsApp 81987855687. Participa aqui comigo e me conta aí que música não pode faltar nessa segunda-feira ensolarada em Santa Cruz. É, fazendo aí 29 graus, minha gente, calorzão, né? Pois é, vamos começar com ele, Natanzinho Lima, que vem cantando pra gente a música Ou Do Meu Jeito Ou Não Tem Jeito Não. Nossa.

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0: e Caminha Rosa. Lá em cima tivemos Camisa 10 e a música 5 letras. E também abrimos o nosso Alta Estação de hoje com o cantor Natanzinho e a música Ou Do Meu Jeito Ou Não Tem Jeito Não. Pois é, minha gente. Tá no ar o nosso Alta Estação de segunda-feira. Você aí do outro lado do rádio é o meu convidado a estar comigo até as 5 da tarde. Pedir a sua música, deixar o seu alô. Que música a gente vai ouvir nessa tarde de sol, nessa tarde quente aqui em Santa Cruz do Capibaribe? Você costureira, você costureiro que está me ouvindo aí nos fabricos de Santa Cruz do Capibaribe, muito obrigado pela sua audiência. Você que está na lanchonete, na escola, você gari, você taxista, você que está no mercado, pois é, sejam todos muito bem-vindos. Até as 5 da tarde tem eu, Daiane Melry, com vocês. Até as 5 da tarde, levando muita música, muita participação, muito prêmio. Pois é, hoje tem dose dupla, viu? Duas pessoinhas vão levar prêmio pra casa hoje. Então, se eu fosse você, eu já ia mandando aí minha mensagem, deixando meu alô e pedindo a minha música. Isso mesmo. Quem vem chegando por aqui é Dona Luciene, que eu já estava com saudade. Ela que está lá em São Domingos, ligadinha aqui comigo. Boa tarde, meu bem.
1: Boa tarde, Daiane. Aqui é você em São Domingos. Daiane, toca pra mim a música de Mário Fernando.
0: Certo.
1: Pra oferecer a toda a minha família, pra você, pra Alcione, pra todos os ouvintes, pra Evanice.
0: Certo.
1: É um amigona da Zumba e para todas as minhas amigas da Zumba.
0: Muito bem.
1: Que papai do céu dê uma boa tarde e uma ótima semana para você.
0: Amém.
1: Eu vi os vídeos, viu? Você na trilha lá em Taparitinga. Tava você tava meu viu? Neto, meu neto Gabriel. Tava outra turma lá, mas eu só conheci mesmo assim você e ele, que eu vi no vídeo que a minha menina postou. Que bom, viu? Você gosta de aventura, né?
0: É. Um cheiro, Dona Luciene. Pois é, minha gente. A gente fez uma trilha aí ecológica, os colaboradores do nosso Salão César. É aqui a Rádio Estação, desde já. Muito obrigada a essa família incrível. Foi um dia assim incrível, viu, minha gente? Fazer essa trilha é cansativo. Tô toda estrupiada que nem de outro. Tô sim. Mas foi bom demais. É muito bom a gente se conectar com a natureza, né? Eu quase me conecto com o reino dos céus de tão cansada. Mas foi muito prazeroso. Foi bom demais estar perto de pessoas incríveis. A galerinha aí da Alto Planos, da Monitora, um cheiro pra vocês. Foi bom demais conhecer cada um de vocês, tá certo? Quem vem chegando por aqui também é a Vanvan. Boa tarde, Vanvan.
2: Oi, boa tarde, Dai. Aqui é a Vanvan, do São Miguel.
0: Oi.
2: Eu gostaria de ouvir uma música com Cristiano Neves, Cigana. Ofereço pra você, pra todos os ouvintes da rádio.
0: Certo.
2: Olha a garrafa d'água da Daiane.
0: Muito
2: um
0: bem.
2: Abraço, minha linda. Então, boa tarde.
0: Um cheiro pra você, Vanvan, uma ótima tarde. Vamos curtir música, então. Vem cantando pra gente Mari Fernandes, sua música nova, Telefone Sem Fio.

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1: Estamos de volta aqui com o nosso Alta Estação de segunda-feira, agora 2h28 da tarde. Olha só, hoje tá rolando aí no Moda Center, nesse momento acontece o evento do Moda Center da eleição do síndico, né? Pois é. E o Márcio Felipe está lá, minha gente, e chega com as primeiras informações aqui pra gente de tudo que está acontecendo lá. Vamos ouvir. Conta pra nós, Márcio Felipe, tudo o que tá acontecendo aí no Moda Center Santa Cruz do Capibaribe. Boa tarde.
2: Isso, Daiane. Uma boa tarde para você, boa tarde para os ouvintes do programa Alta Estação. A gente continua, né, a nossa cobertura pela Rádio Estação 88.9, aqui direto do Centro de Eventos do Moda Center. Está acontecendo, nesse momento, a votação para a escolha dos cargos de síndico, subsíndico e segundo subsíndico aqui do Moda Center. Eu estou aqui ao lado do Gilmar Marinho, ele é presidente da comissão eleitoral aqui do Moda Center. Vou falar aqui com a gente rapidinho como é que está a movimentação, o pleito em si, durante amanhã, já o início da tarde dessa segunda-feira.
3: Boa tarde, pessoal da Rádio Estação, Márcio Felipe, todos os ouvintes da Rádio Estação. Tem transcorrido de forma tranquila até aqui, apesar do intenso fluxo, os problemas pouquíssimos, alguma questão relativa à conferência de documentos, procurações, faltando algum item ou outro objetivo, mas até aqui tudo tranquilo. Quem puder e quiser pode se dirigir aqui ao Moda Center, trazer seu documento com foto, ou se tiver procuração, vir munido da procuração original, reconhecido firma, com a data específica do pleito, que poderá exercer seu direito diretamente ou então através de procuração.
2: Marinho, chegando aqui para votar, tem que apresentar alguma documentação, apenas dizer o número do CPF para que possa poder participar da votação?
3: Bom, pelo edital, Márcio, tem que apresentar especificamente um documento com foto, um documento válido com foto, e ser identificado na mesa, a partir daí vai exercer seu direito de voto.
2: E também tem um detalhe, quando é com procuração, tem que vir com documento e foto do nome do proprietário do box ou a pessoa que está com a procuração vale também?
3: Não, basta vir com o documento do procurador, né? No caso do otorgado. Do otorgado, de quem vai exercer o direito de voto pelo titular. Não precisa trazer o documento do titular. Basta a procuração original, reconhecida a firma pelo edital, é válida.
2: Durante o período da manhã a gente viu que tinha um volume maior de pessoas votando. À tarde, no finalzinho da tarde, esse volume de pessoas deve se repetir, ou pela experiência que você já tem, expectativa é que quando der 5h30 da tarde não tenha muitas pessoas mais para votar e participar da votação.
3: Amanhã o fluxo é intenso, né? Até então as votações, segundo o pessoal que participava de outros pleitos, participei mais de um pleito que foi chapa única, foi eleita praticamente por aclamação. E também tem a tipicidade de ter sido num dia que não é dia de feira. Então, muita gente antes dizia, talvez não tenha muita pessoa, porque não é um dia que não tem feira, que não tem movimento Moda Center, mas tem surpreendido a frequência e espera-se pelo movimento que até a tarde, até o final, seja movimentado como tem sido durante todo o dia, Márcio.
2: 5h30 da tarde fecha o portão, nesse caso, né? Quem tiver dentro ainda acho que participa, né? E aí pode participar. E aí a partir das 18 horas os primeiros resultados já começam?
3: 17h30 fechamos os portões, quem estiver na fila vai exercer seu direito de voto, quem chegar a partir das 5h30 infelizmente não poderá mais exercer. Pelo edital, a partir de 18 horas a comissão vai começar a apuração e vamos divulgar urna por urna.
2: A expectativa do senhor é que a primeira urna, primeira parcial vai sair a partir das 6 horas, 6h30 no máximo?
3: Bom, vai depender da quantidade de votos que se configurar até o final do dia, né? A expectativa é que, em média, meia hora, 20 minutos, a gente já consiga dar a primeira parcial.
2: Marinho, obrigado pela participação. Parabéns aí pelo trabalho, que não é fácil. Eu acho que tem muita gente trabalhando, envolvido, se dedicando, né? Para levar aqui com muita transparência e responsabilidade para o condomínio.
3: Perfeito. É uma eleição importante para a nossa cidade, né? É, como se fala, a influência do Moda Center na vida de todo mundo aqui da cidade é grande. De forma direta ou indireta, todo mundo precisa que isso aqui funcione. Então, o que a gente deseja aí, deseja boa sorte para os concorrentes e que o que tiver mais voto possa contribuir da melhor forma para o crescimento do condomínio Moda Center.
2: É isso aí. Obrigado aqui, Marinho, pela participação. Daiane, eu volto com você aí direto dos estúdios. A qualquer momento, a gente retorna aqui com vocês, trazendo informações aqui direto do Centro de Eventos do Moda Center Santa Cruz. A gente volta aos estúdios e volta a qualquer momento aqui para você, ouvinte da Rádio Estação.
1: Muito bem, pois é, minha gente, tá acontecendo aí no Moda Center Santa Cruz a votação aí para síndico, subsíndico, e você que vota e ainda não foi, tá aí a informação, viu? Até às 5h30 tá aberto ao público essa votação. E depois das 5h30 já não é mais possível entrar para fazer seu voto. Você que vota aí, então dá uma, não é mais possível entrar para fazer seu voto. Você que vota aí.

você. Muito obrigado pela audiência e participação, tá bom? Mas agora quem vem cantando é o Cristiano Neves. É, minha gente, relembrando aí o brega, né? É, foi pedido da nossa amiga Van Van. Boa tarde, meu bem.

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1: Voltamos por aqui com o nosso Alta Estação de segunda-feirona, hoje dia 28 de setembro. É, o mês de setembro aí passou voando, né? Daqui a pouco a gente já entra no mês de novembro, onde acontece aí muita coisa, né? Eleição, dia das crianças, enfim, muita coisa acontecendo e o tempo passando assim depressa demais. Pois é, você que não participou ainda dessa tarde de segunda-feira comigo e quer participar, quer concorrer a brindes, o telefone para você participar é 819-8785-5687. Você deixando seu alô e no final do horário aí tem dois brindes para você. Primeiro brinde vai ser um ganhador que vai se deliciar aí de um lanche muito gostoso lá do Bob's, minha gente. Isso mesmo, o Bob's está dando aí um voucher para uma pessoa passar lá essa noite e curtir aí, comer aí um lanche maravilhoso lá do Bob's. E também, pensando nesse calorzão, pois é, Mandacaru Açaí teria também deixando aqui um voucher para você ir lá. É, pegar seu açaí, comer, você pode comer lá, pode levar pra casa, enfim, é um açaizão, viu? Então é tamanho família. Então manda tua mensagem, deixa o teu alô, pois hoje duas pessoas vão levar pra casa. Um vai levar um lanche do Bob's e o outro um açaí da Mandacaru Açaiteria. Se você não participou, vai mandando a sua mensagem, participa. Quem chega cedo, já sabe, né? Curte sua música mais cedo. Pois é, a hora passa depressa, minha gente. A propósito, já são 2h49 da tarde. Pois é, quase uma hora de programa aí já foi. Então vai mandando sua mensagem, deixa o seu alô e vem participar comigo. Faz como ela que já chegou por aqui. Boa tarde, Daiane. Gostaria de ouvir uma música de Heitor Santos e Natanzinho. E também quero participar do sorteio. Beijos, um cheiro pra você, meu bem. Muito obrigado pela sua audiência. Deixa eu ver, ela esqueceu só de dizer o nome dela. Eu não sei quem é.

0: minha gente, mandando mensagem. Boa tarde, Ariel.
1: Boa tarde, Daniel. Aqui é Ariel do Centro. Bota uma música aí pra repercutir de Marcos Antônio e participar do sorteio. Tenha uma boa tarde. Aqui é Ariel do Centro.
0: Muito bem, Adriel. Muito obrigado pela sua participação e pela sua audiência. A gente toca sim, viu? Chegando por aqui também, Dona Josefa. Ela que está lá em São Domingos, ligadinha aqui comigo. Ela mandou mensagem. Boa tarde, Daiane. Toca uma música com Henrique Juliano para oferecer a todos os ouvintes. Para você, Josefa de São Domingos, um cheiro para você, meu bem. Muito obrigado pela sua audiência. A galerinha aí de São Domingos, muito obrigado pela audiência de vocês coladinho comigo aqui, tá certo? Um cheiro para Micaela Luciana, que está lá no Buraco do Gesso. Um cheiro muito especial para o meu amigo e advogado, Dr. Jão. Um abraço para vocês. Muito boa tarde, Você sintonizado aqui na 88.9 até as 5 da tarde, te fazendo companhia. Mas agora quem vem cantando pra gente? Eles dois, Heitor Santos e Natanzinho. Tão distante.
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1: 3:02.
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0: 7855687. Olha, já chegando muita mensagem por aqui. Chegando por aqui, ela, Grazi. Boa tarde, meu bem.
1: Bonita, maravilhosa. Hoje eu vi a senhora passando na moto, mas seu filho mais direito e dá um grito. Ai! Que eu vim na correria. Vai tocar aí. Traidor, diz, é vaqueiro, que essa música tá estourada. Eu vou dormir sonhando com ela. Eu me acordo Eita. Pensando nessa música. Eu lavo os pratos pensando nessa música. Eu vou discutir com os meninos. Aí no meio da reclamação, eu canto essa música e assim vai. Toque ela aí, por favor, e ofereça aqui pro Salão da Garota Conectada. Um cheiro.
0: Eita, que eu senti daqui esse cheiro. Essa é a Grazi, minha gente. Muito bem, Grazi, bom demais sentir essa energia sua, essa alegria, apesar das adversidades da vida, né? A vida às vezes tem sido difícil, digamos assim, né, Grazi? Mas você sempre com essa alegria que contagia, bom demais, viu?

0: Luciene, boa tarde, meu bem.
1: Boa tarde, Daiane. Oi. Eva, neste São Domingo, quero ver o João Música com Pixote. Ofereço a toda a família no Jundiá e a todos os ouvintes. E ofereço a Luciene.
0: Muito bem, a Evanice aí, dedicando música à nossa querida Luciene. Muito obrigado pela sua audiência, meu bem. Então, você que não mandou sua mensagem, corre que ainda dá tempo, viu? Lembrando que hoje tá valendo o prêmio aí. Um Bob's delicioso pra você ir lá no Bob's fazer a retirada, minha gente. Ou comer lá, se preferir, tá certo? Tá valendo voucher hoje pra você se deliciar de um lanche lá do Bob's. E também, pensando nesse calorão, a Mandacaru Açaiteria também tá mandando voucher aqui para um de nossos ouvintes. Então, final do horário já sabe, né? Vai ter aqui prêmios para vocês. Chegando por aqui o nosso querido amigo David Costa. Boa tarde, David.
2: Boa tarde, Daniel, e boa tarde a todos da Rádio Estação Sati.
0: Certo.
2: Eu gostaria de ouvir uma música de Raul Seixas, o nome da música é Ouro de Tolo.
0: Certo.
2: Feliz a todos os ouvintes que estão na escuta do programa. A você também. Aqui quem fala é David Costa, da Rua Siqueira Campos, bairro Centro.
0: Muito bem, David. Muito obrigado pela sua audiência, pela sua participação sempre aqui comigo. Vem cantando pra gente Pixote e a música Apenas Mais Uma de Amor.

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1: Voltei, agora 3:30 PM, a gente continua aqui com o nosso Alta Estação de segunda-feira. Pois é, minha gente, muita mensagem chegando por aqui, muita gente pedindo a sua música, deixando o seu alô. Você aí de casa que não participou ainda e quer participar comigo nessa tarde, é só você digitar lá o nosso WhatsApp e mandar a sua mensagem através do 819-8785-5687. Manda a tua mensagem, deixa o teu alô, lembrando que hoje tem dois prêmios pra vocês, viu? Isso mesmo, um voucher pra vocês se deliciar de um verdadeiro lanche delicioso lá do Bob's, isso mesmo. E também, pensando nesse calor, você também vai estar concorrendo a um voucher pra ir lá na Mandacaru Açaíteria buscar o seu açaí ou comer lá da forma que você achar melhor, tá certo? Então, pra participar é muito fácil. Pega o telefone e coloca aí o WhatsApp da Rádio Estação. Deixa o seu alô, manda tua mensagem, aproveita, pede tua música. Me conta da onde você está mandando mensagem, qual o seu bairro. Pois é, minha gente, então faz isso logo, tá? Porque vocês sabem, né? A hora que passa voando, minha gente, rápido demais. Faz como ela que já chegou por aqui, já pedindo a sua música e deixando a sua mensagem. Boa tarde, meu bem.
2: Aqui é Sibonete do Bela Vista. Gostaria de ouvir a música Admirável Gado Novo, com Zé Romário. Feliz pra você e todos os ouvintes.
1: Muito bem, um cheirão pra você, Sivoneide. Muito obrigado pela sua audiência, pela sua participação. Sempre coladinha comigo aqui todas as tardes. É bom demais ter vocês por aqui, viu? Mais mensagem chegando por aqui. Boa tarde, é a Maria. Olha, ela está lá no bairro da Moda. Boa tarde, Maria.
3: Boa tarde, Daiane. Toca Oi. Pra mim, Bruno e Marrone, Frente a Frente.
1: Certo.
3: Maria do bairro da Moda.
1: Muito bem, a Maria.

presença por aqui todas as tardes. Aproveitando também, mandar um abraço para todos lá da TikTok Kids, ligadinha comigo. A galerinha lá da Liri Lingerie, um cheirão para vocês, uma ótima semana aí para vocês. A galera também da Geração Fitness, um cheiro para vocês. Muito obrigado pela audiência. Mas agora a gente vai curtir música, minha gente. Isso mesmo. Deixa eu ler só mais uma mensagem aqui que tá chegando. Gostaria de ouvir uma música com Fábio Bozzano. Nome da música é As Flores e o Louco. Olha só, vamos tocar sim, viu? Não disse o nome, mas a gente vai ouvir sim, com certeza. Vamos de música? Vem cantando pra gente Zé Ramalho, Admirável Gado Novo.

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0: Músicas, flores e o louco, é, minha gente, aqui no nosso Alta Estação de segunda-feira. Agora são 3h54 da tarde, faltando aí 6 minutinhos para as 4 da tarde, pois é. Quando eu digo que a hora ela passa voando, minha gente, por aqui, é porque é verdade, viu? Passa muito rápido. E olha só, chegando muita mensagem por aqui, vou correr para o nosso WhatsApp para ler as mensagens de todo mundo, tá certo? Chegando por aqui, ele com sua alegria, é o Doca.
1: Boa tarde, galera do barulho. Aqui é Doca, aqui de São Domingos, Lava Jato, nega.
0: Oi.
1: Com Delmiro Barro, sim. Como te vejo? Pra oferecer a minha irmã Nissa, a meu irmão Júnior, ao Danado Moura, Rosiel, o Danado Dilha aí no Macaco, é, Abidon aí no São Miguel, o Danado Adalto, o Danado Bossa e a toda a mundessa aí, visto daí. Tem fuxica aí hoje ou não, vai? Me diga alguma coisa aí, se teve alguma gaia aí nesse final de semana.
0: Eita, danado. Eu não tô sabendo ainda não, viu, Doc?

0: Boa tarde, Daiane. É Gil do São Miguel. Quero participar do sorteio também. E gostaria de ouvir a música com Bruno e Marrone. Abraço pra você. Muito obrigado, Gil. Um cheiro pra você. Olha só, Reginaldo chegando por aqui também. Ele que pede música com Pete. Muito bem, Reginaldo. Ele que está lá na Malhada. Um abraço pra você. Muito obrigado pela sua audiência. Chegando por aqui também o Júlio César, ele que tá pedindo música com Skank Três Lados. Um abraço pra você, Júlio. Muito obrigado pela sua audiência. A Josi, minha gente, tá ligadinha comigo também. Um cheiro pra você, Josi. A Dona Ivonete vem chegando por aqui. Boa tarde, meu bem.
1: Boa tarde, Daiane. Aqui é a Ivonete do São Miguel. Eu queria ouvir Rick Renner.
0: Certo.
1: Fé. Ofereço a você e a todos que estão na escuta.
0: Muito bem, um abraço pra você, Dona Ivonete. Muito obrigado pela sua audiência. Chegando por aqui também, Marcondes, ele da Retífica Cabeçote. Boa tarde.
2: Daiane, boa tarde.
0: Oi.
2: Daiane, eu queria pedir uma música de Leonardo,
0: certo,
2: esta noite.
0: Certo.
2: Quero oferecer a todos os ouvintes. É Marcondes, aqui do Bela Vista.
0: Muito bem, muito obrigado pela sua audiência. É, chegando por aqui também o Diego Negão, ele que pede música com Charlie Brown, minha gente. Pois é, agora 3h56 da tarde, você que não mandou sua mensagem, corre que ainda dá tempo. O telefone é 819-8785-5687. Mas agora quem vem cantando pra gente é o Delmiro Barros. Quase que não sai. Como eu te vejo, esse pedido que foi do nosso amigo Dom.

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1: 4:03.
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Pois muito que bem, minha gente, estamos de volta aqui com o nosso Alta Estação. Agora 4h10 da tarde, eu passando por aqui para te dar uma informação muito boa, isso mesmo. 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E agora vem cantando pra gente Skank, a música Três Lados, isso mesmo, minha gente. Agora 4h11 da tarde, eu volto daqui a pouquinho pra gente ler ainda mais mensagem, pois tá chegando muita mensagem por aqui, viu?

0: Skank, a música Três Lados, minha gente. Agora 4h14 da tarde e a gente volta por aqui pra ler mais mensagem. Você que não participou ainda, corre que ainda dá tempo. O telefone pra você participar é 819-8785-5687. Lembrando que no final do horário você vai estar concorrendo aí aos prêmios de hoje, minha gente. Um delicioso lanche lá do Bob's. E também um delicioso açaí lá da Mandacaru Açaí Teria. Isso mesmo que você ouviu. Então, já vai mandando sua mensagem, tá certo? Olha só, chegando por aqui o Matheus Lopes, minha gente. Boa tarde, Matheus.
1: Boa tarde, Dayana. Boa tarde a todos os ouvintes aí da Rádio Estação. Se for possível, toca uma mulher de papo pra mim.
0: Certo.
1: Tô aqui na escola, tomando um litro de cana. E se caber cor aí no sorteio, bota o Matheus Lopes aí pra gente ter sorte um dia na vida. Um abraço, seu amigo Matheus Lopes.
0: Muito bem, Matheus, um abraço pra você. Muito obrigado pela audiência. O Carlos também está chegando por aqui. Boa tarde.
2: Aqui é Carlos Luiz de Lima Silva, da rua Vitor de Abreu, Barra Bela Vista, Jornal Santa Cruz. Quis escutar qualquer música, Raça Negra, e queria participar do sorteio que vai ter hoje aí à tarde. Valeu, então, nessa estação tá tudo de bom.
0: Muito bem, muito obrigado pela sua audiência. Chegando por aqui também mais mensagens. É a Alice, ela que tá lá no bairro São Miguel e pede música com Desejo de Menina, sem resposta. Um cheiro pra você, Alice. Muito obrigado pela sua audiência. Quero mandar um abraço também pra Teteca, ele que tá mandando mensagem aqui também, querendo ouvir música de Raine Almeida. Um abraço pra você, Teteca. Mais mensagem chegando, a Silvana. Boa tarde, Silvana.
3: Boa tarde, Dai.
0: Oi.
3: Eu gostaria de ouvir a música de Zé Vaqueiro.
0: Certo.
3: Oi, saudade. Vai pra você e todos os ouvintes. Quero participar do sorteio. Silvana de São Cristóvão.
0: Muito bem, um abraço pra você, Silvana, uma ótima tarde. Chegando por aqui também a minha Deia. Boa tarde, Deia.
4: Boa tarde, Daiane. Aqui é a Andrea do São Miguel. Eu gostaria de ouvir a música de Jorge Mateus, Louca de Saudades.
0: Certo.
4: E ofereço especialmente para minha filha Luane, que está aqui. Pra você e todos os ouvintes, né, ouvindo esse programa top. Um cheiro.
0: Um cheiro pra você, minha amiga, minha ideia, minha parceira. Um abraço pra Wani, a filha dela. Ainda escutei o grito dela daqui. Um abraço pra vocês. Muito obrigado pela audiência. Mais mensagem chegando por aqui. Boa tarde.
5: Boa tarde, Wani. Tô errando, dá uma olhada.
0: Oi, Rony.
5: Tô com a Zezé, das antigas mesmo, das primeiras.
0: Pode deixar.
5: Se der tempo.
0: Mais mensagem chegando, boa tarde, toca Xande Avião, Perfume Caro, quero participar do sorteio. É Marcos Gouveia, um abraço pra você, muito obrigado pela sua audiência. Mais mensagem, oi Daiane, meu nome é Gabriele, queria pedir música O Pôr do Sol, de Fernando Mendes, e quero participar do sorteio. Muito bem, já está participando, um abraço pra você, meu bem. Oi, Daiane, boa tarde. Meu nome é Isadora e eu gostaria de pedir música Só Você, com Fábio Júnior. Muito bem, minha linda. Obrigada pela audiência, viu? Mais mensagem chegando por aqui. Boa tarde.
6: Boa tarde, aqui é Paulo da Malhada. Eu queria que você tocasse a música de Thiago Viana, Deus Mudou Minha Sorte.
0: Muito bem, muito obrigado pela sua audiência. Um abraço a todos da Malhada. Olha o Edgar chegando por aqui também. Boa tarde, Edgar.
7: Boa tarde, aqui é Edgar de São Cristóvão. Queria pedir um pagodezinho de Sorriso Maroto, só pra ouvir mesmo, viu?
0: Certo.
7: Concorrer a esses prêmios aí.
0: Muito bem, uma ótima tarde pra você, Edgar. Muito obrigado pela audiência. Agora vem cantando pra gente Hickory Henny, a música Não Perca a Tua Fé, né? Agora já o saudoso Rick, né, minha gente? Vamos curtir?
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É isso aí, Zé Vaqueiro e a música Oi Minha Saudade. Olha só, agora 4h40 da tarde, como vocês sabem, né? Não dá tempo a gente tocar a música de todo mundo, pois tem muita, muita, muita mensagem aqui. Então eu vou ler todas as mensagens para que eu possa aqui sortear os ganhadores de hoje, tá certo? Vocês que não

0: vale a tempo tocar a música. Por favor, me perdoe, minha gente, mas é porque vocês são demais. É muita mensagem mesmo. Olha só, boa tarde, sou Cássia. Quero pedir música de Maria Tavares e oferecer a todos os ouvintes. Quero participar do sorteio. Já está participando, meu bem. Muito obrigado pela sua audiência. Mensagens também aqui de Thalita, ela que está lá no bairro São Miguel. Está pedindo música com Pablo. Chegando mais mensagem por aqui. Boa tarde.
1: Boa tarde, Daiane. Aqui é o lado do bairro São Miguel. Vou querer participar do sorteio.
0: Já está participando, minha linda. Muito obrigada pela sua audiência. Mais mensagens. Boa tarde. Aqui é Matheus de Maria Vieira. Gostaria de ouvir música com Chiclete com Banana. E também quero participar do sorteio. Já está participando, viu? Mais mensagens. Boa tarde. Aqui é Yasmin do Maria Vieira. E gostaria de ouvir uma música de Matheus e Cauã. E também quero participar do sorteio. Você já está participando, tá bom? A Neide chegando por aqui. Boa tarde, Neide.
2: Boa tarde, Daiane. Daiane, eu gostaria de ouvir Vida Cigana com Raça Negra.
0: Certo.
2: Pra oferecer pra você e pra todos os ouvintes. Beijos, Neide do Cruz Alta.
0: Cheiro, Neide, pra você. Muito obrigado pela sua audiência. Mais mensagens. Boa tarde.
3: Boa tarde, é Ivanice do Belo Vista. Gostaria de ouvir um louvor com Adriana Arendes. Qual é a chave?
0: Certo.
3: E ofereço às minhas filhas, minha Yara e minha neta Isadora, e para todos os ouvintes da Rádio Estação FM.
0: Muito bem, um abraço para você e toda a família, tá certo? Olha, chegando mensagem também aqui de Samira, ela que está no bairro Bela Vista, tá pedindo música aí com Seu Desejo. Muito obrigado pela sua audiência, meu bem. A Helena da Lili Lingerie deixando aqui um boa tarde. Um cheiro pra você, Dona Helena. Um abração aí a todos da Liri Lingerie. Ligadinhos aqui comigo, tá certo? Boa tarde, quero ouvir Linda com Roupa Nova. Ofereço a todos da facção de bar. E também quero participar do sorteio. Já está participando, viu? Um abraço a Beto do Doce, ligadinho aqui comigo. Selma chegando por aqui, boa tarde.
4: Boa tarde, linda. Passa aí, meu vício é você, Zezo.
0: Certo.
4: Ofereço para todos os ouvintes um cheiro no coração.
0: Amém, meu bem. Muito obrigado pela sua audiência. Mais mensagens chegando por aqui. Vamos ouvir. Boa tarde.
5: Boa tarde. Aqui é Reginaldo do Rio Verde. Eu quero participar do sorteio, viu?
0: Certo.
5: Tchau aí, viu?
0: Muito bem, seu Reginaldo, você já está participando, tá bom? Um abraço para você, muito obrigado pela audiência. E vamos de música, pedi uma música antiga, né? Então aqui vai uma antiga de Zezé, de 1996.

música tem uma letra muito bonita, viu? E assim a gente vai terminando o nosso Alta Estação de hoje. Isso mesmo, você que esteve até agora comigo, muito obrigado pela sua audiência, por cada participação. E olha só, os ganhadores de hoje, atenção aos ganhadores de hoje. Vocês já vão me mandando aí o nome de vocês para que eu possa preparar aí o voucher de vocês. O ganhador do açaí lá da Mandacaru Açaíteria foi o final do telefone 9678. 9678 foi o ganhador do açaí lá da Mandacaru Açaíteria. Então você já vai mandando sua mensagem, tá certo? Acho que, deixa eu ver o nome, é o Matheus, lá do bairro Maria Vieira, final do telefone 9678, tá bom? E a ganhadora do lanche lá do Bob's é o final do telefone 6403. Final do telefone 6403 foi a ganhadora aí do voucher para ir se deliciar de um lanche lá do Bob's. É, deixa eu ver, é a Josi, o nome da pessoa é a Josi. Final do telefone 6403, tá bom? Então já vai mandando aí o nome de vocês pra mim, tá certo? Aos demais, mil perdões. Como vocês sabem, a hora passa voando, minha gente. Acaba que não dá tempo a gente tocar a música de todo mundo. Mas a vontade era que eu conseguisse tocar a música de todo mundo sem deixar ninguém de fora, tá certo? Mas amanhã, a partir das 2 da tarde, eu estou aqui de volta pra gente curtir mais uma edição do nosso Alta Estação. Então vocês cheguem cedo, tá bom? A partir das 2 da tarde, eu estou de volta. Mas não sai daí, deixa o rádio sintonizado. É um pulinho daqui pra ali e eu volto com o nosso Estação Forrozeira, tá certo? Muito obrigado a todos, que Papai do Céu abençoe. Fiquem agora com a música de Adriana, A Chave do Coração, tá bom? Um cheiro a todos e até amanhã a partir das 2 da tarde.

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1: 4h59.
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1: É isso aí, estamos começando o nosso Estação Forrozeira de hoje. É segunda-feira por aqui, minha gente, e a gente já começa o nosso Estação Forrozeira. Muito bem, você forrozeira, que gosta de curtir forró, que gosta de curtir um piseiro, tá começando agora o nosso Estação Forrozeira de segunda-feira, hoje 28 de setembro de 2026. E é bom a gente começar com aquelas músicas que embalaram histórias, amores, paixões. Essa é de 2001, na voz de Berg Rabelo. Essa música que nada mais é do que um pedido.

0: música Minha Amada. É, minha gente. Lá em cima tivemos também Banda Líbanos e a música Siga Seu Rumo. E abrindo aqui o nosso Estação Forrozeira de hoje, a música Quero Ser Seu Namorado, da banda Calcinha Preta, na voz do nosso querido Berg Rabelo. Agora 5h16 da tarde, você sintonizado aqui comigo na 88.9, tá no ar o nosso Estação Forrozeira, que vai até as 6 da tarde com muito forró e, como sempre, né, minha gente, aquele forrozinho que não pode faltar no nosso finalzinho de tarde. Você que quer participar comigo nessa tarde, nesse finalzinho de tarde, o telefone para você participar é 819-8785-5687. Manda aí o teu pedido musical, deixa aí aquele forrozinho pra gente ouvir nesse finalzinho de tarde. Faz como o Reginaldo, que está lá na malhada, já mandando mensagem por aqui. Boa tardezinha, Daiane. Toca Primeiro Passo, de Dorgival Dantas, cantando com seu filho. Muito bem, Reginaldo, eu vou tocar sim, tá certo? A Neide também chegando por aqui mais uma vez. Boa tarde, Neide.
1: Boa tarde, Daiane. Daiane, eu gostaria de ouvir qualquer uma música com Noda de Caju para oferecer para você e para todos os ouvintes. Beijos, Neide do Cruz Alta.
0: Muito bem, Neide, é isso aí. Um ótimo finalzinho de tarde aí para você. Muito obrigado pela audiência de sempre aqui comigo, tá certo? Então vamos de música, minha gente. Vamos ouvir Dorgival Dantas cantando com o seu filho, o Cícero Dantas, e a música Primeiro Passo.

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Mari Fernandes e a música Para de Me Assistir. Tivemos também Noda de Caju. A música Acho Melhor de Uma Vez. E também tivemos lá em cima Dogeval Dantas cantando junto com o seu filho, o Cícero Dantas, e a música Primeiro Passo. Isso mesmo, minha gente. E por aqui a gente continua até as 6 da tarde com muito forró. Você forrozeiro, você forrozeira de Santa Cruz do Capibaribe região. Muito obrigado pela audiência de vocês coladinho aqui comigo até as 6. Você que tá aí nas estradas já voltando pra casa, muito obrigado pela carona. Você sintonizado aí pela 88.9. Você que quer participar comigo nesse finalzinho de tarde, pedir aí aquele forrozinho que não pode faltar, o telefone é 819-8785-5687. Pede aí a sua música, deixa o seu alô, manda sua mensagem e eu vou estar lendo aqui com certeza. Faz como o David Costa, que está lá na Rua Siqueira, lá no centro. Ele que quer pedir música da banda Mastruz com Leite e a música Trem do Forró. Muito obrigado, David, pela sua participação de sempre. Chegando mais mensagem por aqui. Boa tarde, Dayana. Aqui é a Janiel, do Bela Vista. É Janiel, do Bela Vista. Gostaria de ouvir com a cantora Galícia, é isso mesmo? Amo Amar Você. Eu não participo muito, não, mas estou sempre na escuta. Muito bem, isso é muito importante para mim, para a gente, para nós que fazemos o rádio, viu? Um abraço para você, muito obrigado pela sua audiência, pela sua participação aqui comigo. E a gente vai curtir sim essa música, com certeza. Mas agora quem vem cantando pra gente é a banda Mastruz com Leite e a música Trem do Forró. Esse pedido que foi do nosso querido amigo David Costa.

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1: Estamos de volta aqui com o nosso Estação Forrozeira. Já na reta final, minha gente, isso mesmo. Chegando mensagem por aqui através do nosso WhatsApp 819-8785-5687. Olha só quem vem chegando por aqui. Boa tarde, meu bem.
2: Boa tarde, é Ivanice Bela Vista. Gostaria de ouvir uma música com Casquinó, Volta.
1: Eita, Ivanice, eu tava com essa música na mente ontem a tarde inteira, minha gente. Essa música é muito bonita, viu? A gente vai ouvir sim. Chegando por aqui o Teteca. Boa tarde, Teteca.
3: Boa tarde, Daiane Mello. Coloca essa música aí, oferecendo pra você, pra Nietzsche, pra Gabriele e para todos os ouvintes que estão ouvindo seu programa.
1: Boa muito tarde. Bem.
3: Você com minha filha. Pra você e todo mundo que tá ouvindo seu programa. Valeu,
1: amém, tchau. Meu amigo, muito obrigada. Chegando por aqui também, Dona Luciene. Boa tarde, meu bem.
4: Boa tarde, Daiane. Aqui é a Luciene de São Domingo. Daiane, pra mim o forró decente, que o forró amor decente. Pra oferecer pra minha família, pra você, pra Evanice, pra os familiares dela, pra todos os ouvintes e todos da rádio. Cheiro e uma ótima noite. Uma ótima noite, pra você, viu?
1: Amém.
4: Cheiro, minha linda. Me perdoa, mas tem que dar um branco isso quando eu começar a falar. Mas é assim mesmo, isso é de quem tá velho.
1: É não, viu, que esse branco também dá em mim, Dona Luciene. Se preocupe, não. Um abraço pra senhora. Muito obrigada pelo carinho. Uma noite abençoada pra senhora também, tá bom? Vamos relembrar, vamos curtir música? Essa que embalou tantas paixões? Banda Casca e Nó, a música Volta. Música.

Antes do forró e a música Amodecente, um abraço para meu amigo Pezão, um cheiro para você, meu amigo. E olha só, a gente vai ficando por aqui, já não dá mais tempo. A todos que estavam comigo até agora, muito obrigado pela sua audiência, pelas participações. Eu volto na quarta-feira, minha gente. É, amanhã é feriado, né? Do padroeiro de nossa cidade. Então amanhã eu não vou estar aqui, vou estar de folga, mas a gente volta na quarta-feira, se Deus quiser, trazendo muita música pra vocês. Deixa o rádio sintonizado, tem muita informação boa chegando por aí, tá certo? Eu vou ficando por aqui e volto na quarta-feira, se Deus quiser. Um abraço pra vocês e um cheiro bem grandão no coração de vocês. E até quarta-feira, se Deus quiser.

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1: Para você que sintoniza na Rádio Estação, uma excelente noite para você. Nós estamos nesse exato momento aqui no auditório do Moda Center. É o espaço que foi reservado para apuração dos votos, com a presença dos representantes da Chapa 1, Chapa 2, com respectivos jurídicos, né? Tudo muito bem organizado, diga-se de passagem. A gente está identificando aqui cerca de 10 urnas, né? 10 urnas que estão colocadas para que os votos venham ser apurados. A gente teve informação, né, de que cerca de 4.500 pessoas participaram ativamente da votação, né, e deixaram aqui o seu voto para uma das chapas, né, ou se abstiveram, claro, em votos brancos e nulos, né, podendo ter participado. E a gente vai acompanhar aqui pela Rádio Estação 88.9. Você segue aí na programação, a gente volta ao vivo com flashes, né, trazendo para você as primeiras parciais, os primeiros números dessa apuração, que deverá ser muito emocionante. A gente volta aos estúdios e a gente volta a qualquer momento com mais informações, e segue a programação local da sua Rádio Estação com você em todos os momentos.
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1: Tamo junto.
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2: 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Que a gente nunca imagina, né, cara? É estar perto do seu ídolo. Tava falando sobre isso esses dias. Entre chamar o seu ídolo pra participar de um trabalho seu, né? Ter uma relevância pra você. E ser convidada pelo seu ídolo pra participar de um trabalho relevante pra ele. Então, é diferenciado.
3: A Marília Mendonça, naquele momento, já era a maior cantora do Brasil. E gravar ao lado dela, com certeza, era muito mais importante para mim do que para ela. Vamos, Marília?

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1: Uma excelente noite para você que sintoniza a Rádio Estação 88.9, momento das apurações aqui no Moda Center, né? Eleição que acontece hoje e que vai definir o síndico, subsíndico e segundo subsíndico para o biênio 2026-2028. Como informamos para você, ouvinte da Rádio Estação, mais de 4.500 pessoas participaram da votação. E a gente já tem a primeira urna, a primeira parcial para você, ouvinte da Rádio Estação. A gente tem aqui a Chapa 2. Chapa 2, ela aparece na frente com 371 votos, seguidos pela Chapa 1. Chapa 1, que é a chapa, né, que a gente pode dizer a chapa da continuidade, ela aparece em segundo lugar com 275 votos, a diferença de 96 votos pró chapa 2. Votos brancos, né, apareceram aqui apenas um voto registrado. Ainda faltam 8 urnas e vamos estar levando para você todas as informações aqui direto do Moda Center. Direto aqui do Moda Center, Márcio Felipe para a Rádio Estação.
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1: 7:01.
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1: Isso é Vic Fernandes. Falando de amor. Isso mesmo.

0: Eba. Cerveja de garrafa.
1: Boa noite, minha gente. Boa noite, pessoal. Olha aí, musicão pra vocês. E é isso, pessoal. Nosso Estação está de volta com muita música e entretenimento de montão, já junto à família. Porque aqui você escuta as melhores músicas, aquela que não sai da sua cabeça. Seja muito bem-vindo, seja muito bem-vinda, 88.9, aqui quem tá falando é sua colega Cal, e faremos juntos essa noite com muita música agradável. E bora lá, né, soltar o som, daqui a pouco tem nosso momento WhatsApp, que já está liberadérrimo pra você participar, viu? É, através do 819-8785-5687. A estação com você em todos os momentos, 19 horas e 25 minutos. Vamos curtir com o Merlin, aqui na sua rádio estação. Uma hora de música pra você.

0: gente, voltamos com tudo. Olha aí que musicão com Alcimar Monteiro. Eita, o São João tá logo ali, viu? É. Gente, a gente daqui a pouco chega Natal, daqui a pouco é São João de novo. Quem aí tá empolgado, hein? Eita, coisa tão boa. Sejam muito bem-vindos, sejam muito bem-vinda. Muita música aqui rolando em uma hora de música aqui na sua Rádio Estação 88.9. Para minha galerinha que tá fazendo serão, viu? Aplausos pra vocês que estão guerreando aí, batalhando nas peças. Ninguém solta a mão de ninguém. Os melhores ouvintes daqui da Rádio Estação. Vamos deixar esse serão da melhor forma possível? Vamos com tudo? Mas antes disso, vamos rapidinho para o nosso momento WhatsApp!
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0: É isso aí, pessoal. Voltamos com tudo e olha aí nosso momento WhatsApp. Pra você que chegou de paraquedas, não sabe como participar do nosso WhatsApp, participar de nossa programação, quer participar? É muito simples. Através do 81987855687. Já anota esse número que vai ser seu cartão postal para poder participar aqui da programação. Olha só quem já tá por aqui, nosso amigo Beto do Doce. Oi, Beto! Um beijão para você, viu? Para você, para sua família. Seja muito bem-vindo mais uma vez a essa programação maravilhosa. É, eu passei um tempinho, minha gente, dessa semana, né, que teve. Eita! Rapaz, quase não fala. Essa semana que teve, rapaz, teve muitos eventos importantes aqui em Santa Cruz. Aí a programação precisou dar umas férias, umas folguinhas. Mas já está de volta com tudo pra você aí, ouvinte, que gosta de escutar a Rádio Estação. Com muita música incrível. Valeu, Beto, pela sua participação, viu? Um beijão pra você e muito obrigada por sempre estar conectado conosco. É sempre um prazer enorme, viu? Olha só quem tá por aqui também, viu? Boa noite, Matheus Lopes! Tudo bem com você? Tá aproveitando a programação hoje? Boa noite!
2: Boa noite, minha linda! Boa noite a todos ouvindo aí da Rádio Estação! Se for possível, toca uma música aí de Franquito Lopes, da Sofrência.
0: Eita!
2: Estou aqui tomando uma pinga, já vou tomando 3 litros de cana. Ave Eu, Maria. Afonso, Tiago Gomes, Reinaldo, Dedé, eu. Uma tropa aqui, tudo sintonizado na Rádio Estação. Desde 6:30, de Bartô até agora, aqui é 2 rádios, se quebrar um, eita, o outro funciona. Manda um abraço aí pra nós, pra nossa tropa aqui. É Matheus Rodo do Bairro da Bela Vista, o maior corno da história de Santa Cruz. Ah, aquela ingrata ainda vai me pagar.
0: Eu rio muito com vocês, viu? Valeu, Matheus Lopes. Um beijão pra você, viu? Pra sua galerinha. Muito obrigada pela sua participação. E os seus trabalhos nessa segunda-feira tá um pouquinho diferente. Eita! Um abraço pra vocês, meninos. Muito obrigada pela participação de vocês. Olha só quem tá por aqui também. Nossa querida, lindíssima Josefa. Saudade de você, minha lindona. É, ela sempre está nos programas aqui da Rádio Estação, me colocava na rádio também, bem cedinho no sábado, gente. Minha ouvinte fiel e está de volta com tudo. Minha lindona, muito obrigada pela sua participação, Josefa, que está lá em São Domingos. Inclusive, um beijão a todos de São Domingos. Muito obrigada por vocês participarem, fazer parte dessa programação maravilhosa. Olha só quem tá por aqui também, olha só, Reginaldo, boa noite, Reginaldo, muito obrigada pela sua audiência. Ele diz assim, ó, boa noite, toca aí, só uma de Reginaldo, muito obrigada pela sua audiência. Ele diz assim, ó, boa noite,

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Aê, pessoal, voltamos com tudo. Olha aí, minha gente, Franquito Lopes aqui na sua rádio estação. Só música romântica, só as melhores pra vocês. Gente, eu vou ficando por aqui, mas amanhã estaremos de volta no mesmo horário, trazendo muita música e também a sua participação. É... Galerinha, galerinha, muito obrigada pela audiência de todos, pela participação. Foi muito bom passar essa noite com vocês. Amanhã tem muito mais por aí e já fica aí guardando aí sua música que vai ser tocada amanhã, se Deus quiser. Uma boa noite a todos. Vamos ficando por aqui com Mario 5 aqui na sua rádio estação.

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1: 7h58.
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1: Quero convidar todos para curtir essa emoção junto com a gente assim, ó.

essa aqui eu vou oferecer ao Exalta Maníaco da antiga, hein? Agora eu quero ver, hein?

0: Quem lembra dessa aqui assim, ó?
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1: Sentimento de Verão, Thiago Freitas.

0: Márcio Simone Mendes.
1: Esqueça tudo, pagode de qualidade.
0: Que coisa linda, hein?
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3: Oh,

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